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Então quer dizer que você era infeliz no nosso relacionamento. Segunda série.

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0: 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Bom dia amigo ouvinte, bom dia amiga ouvinte, queridos irmãos. Muito bom dia, uma quinta-feira maravilhosa, abençoada, feliz para todos. É momento de nos encontrarmos aqui na Rádio Ondas FM 97,7 em toda a belíssima região dos Lagos. Um tanto quanto instável nesta quinta-feira, chuvas aí nas últimas horas. Que seja chuva de bênçãos na sua vida. Deus te abençoe. Bom dia. Obrigado por sua amizade e sintonia. Receba nosso carinho, oração e agradecimento. Hoje ao vivo, quinta-feira, feriado, 4 de junho de 2026. Vamos juntos até às 8 da manhã? Eu, Leandro França, contigo e a direção do pastor Neemias Lima. Esse é o Café com Cristo, um programa da Igreja Batista no Braga. A Igreja Batista no Braga, nesta semana, está com a Manhã com Deus, realizando a Manhã com Deus, sempre a partir das 7 horas. Os irmãos já estão se reunindo nesse momento na igreja. É um momento de comunhão, é aquele momento de oração, de estar junto, recebendo essa bela porção da palavra do Senhor. E aqui na Rádio Ondas nós também temos essa missão todos os dias, de 7 às 8 da manhã. Café com Cristo. Hoje tem a palavra abençoadora do pastor Neemias Lima. Em destaque, a programação para este final de semana na Igreja Batista no Braga. Você é o nosso convidado. Tem professor Adari Lacerda, pastora Irineia Pinheiro. E para você participar conosco, o WhatsApp da Rádio Ondas é o 97401-2957. 97401-2957. Adorar ao Senhor com belos cânticos, como é bom, que privilégio é estarmos juntos, é o Café com Cristo. Vamos até às 8 da manhã e eu te entrego o meu dia, Senhor, o nosso dia. Bom dia a todos.
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3: Queridos e queridas irmãos em Cristo, que alegria poder passar por aqui para deixar uma pequena porção da palavra do Senhor para vocês. Palavra que sustenta, que faz diferença nas nossas vidas, que em muitos momentos onde nós estamos angustiados, a palavra de Deus vem como bálsamo em nossas vidas. Para quem não me conhece, meu nome é Luísa e eu congrego na Casa de Deus, Igreja Batista do Braga, uma casa que acolhe e que está disposta a receber e ajudar no que for preciso os seus irmãos. Eu tive o prazer de chegar àquela casa em 2012, final de 2012, e lá eu estou até hoje, graças ao nosso bondoso Deus. E eu quero, neste momento, deixar uma palavra do Senhor para os seus corações, que está no livro de Romanos, capítulo 15, versículo 13, que diz assim: que o Deus da esperança os encha de toda alegria e paz por sua confiança nele, para que vocês transbordem de esperança pelo poder do Espírito Santo. Que essa palavra possa chegar aos seus corações. E se porventura, nessa hora, os seus corações estiverem angustiados, que sejam renovados pela esperança que é Jesus Cristo. Deus abençoe a todos.
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5: 7 horas e 10 minutos, ao vivo na Rádio Ondas, desejamos um feriado incrível para todos. Muita gente está descansando, muita gente pôde tirar, curtir de uma folga nesse período, mas também tem muita gente trabalhando, os serviços essenciais. Nós estamos ao vivo aqui na Rádio Ondas FM, eu quero saudar em especial a todos os profissionais da segurança pública, aos profissionais da limpeza urbana, pessoal que está trabalhando aí desde cedo, aos profissionais da área da saúde, um abraço especial, aos profissionais da área da educação que estão envolvidos aí nas atividades sejam religiosas, atividades curriculares, no trabalho online, né? Hoje em dia, muita gente trabalhando em sistema remoto também. Deus abençoe. Um abraço a todos os estudantes, a você que acompanha a Rádio Ondas FM, nos prestigia com seu carinho. Muito obrigado. 97,7 FM na região dos Lagos e também nos canais virtuais ondasfm.com.br, no site da Rádio Ondas e através do aplicativo Ondas FM App. todos os dias o Café com Cristo aqui na Rádio Ondas, de 7 às 8 da manhã, um programa da Igreja Batista no Braga. Siga também a Igreja Batista no Braga através das redes sociais. Para acessar o boletim informativo, destaques da programação e também no canal do YouTube da Igreja Batista no Braga, celebrações anteriores lá ficam armazenadas, celebrações ao vivo, transmitidas direto da igreja. Siga a Igreja Batista no Braga nas redes sociais e conheça também as ações missionárias da igreja. 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
7: Primeiro reinado, segunda parte. Dom Pedro I, percebendo que o projeto constitucional diminuiu seus poderes, dissolveu a Assembleia Constituinte e nomeou uma junta de juristas para elaborar a nossa primeira Constituição, que foi outorgada à nação no dia 25 de março de 1824, estabelecia a existência de quatro poderes. Poder Executivo, exercido pelo Imperador, auxiliado pelos ministros de Estado. A função do Poder Executivo era a administração pública. Legislativo, composto de deputados e senadores, com a função de, em nome do povo, elaborar as leis e fiscalizar o Poder Executivo. Poder Judiciário, composto de juízes, tribunais e jurados, tinha a função de fiscalizar o cumprimento da Constituição e aplicar as leis a cada caso particular. Poder Moderador, exercido exclusivamente pelo Imperador e definido como a chave de toda a administração pública, pois estava acima de todos os demais poderes. O poder moderador era considerado pelos liberais como um símbolo do absolutismo autoritário de Dom Pedro I, pois dava amplos poderes ao imperador para intervir nos demais poderes. A Constituição de 1824 caracterizou-se pela grande concentração de poderes nas mãos do imperador e de criar um sistema eleitoral censitário, ou seja, com base na renda do cidadão. Entretanto, o maior defeito da Constituição de 1824 foi ter sido outorgada, isto é, feita pelo governante, e não votada, que representa a vontade livre e soberana do povo, expressa através do voto e seus legítimos representantes, deputados e senadores. Apesar de outorgada e, portanto, representar a vontade autoritária do governante, a Constituição de 1824 vigorou durante 65 anos, sendo substituída somente por ocasião da proclamação da República, em 1889. Os homens de pensamento liberal do Brasil estavam profundamente revoltados com duas atitudes autoritárias de Dom Pedro I: o fechamento da Assembleia Constituinte, de 1823, e a imposição ao país da Constituição de 1824. Adari Lacerda.
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2: Estamos de volta aqui ao vivo na Rádio Onda, às 7:21. Abençoando vidas com a palavra do Senhor, é o Café com Cristo, tradição aqui na Rádio Ondas FM, com a direção do pastor Neemias Lima. A gente toca o barco com muita alegria, com entusiasmo, abraçando você em toda a região dos lagos e você também que acompanha pela rede social, pela internet. Muito obrigado, Deus abençoe, bom dia. As participações chegam e nos alegram pelo WhatsApp da Rádio Ondas, 97401-2957. Meu irmão William, bom dia, tudo bem?
3: Bom dia, meu irmão querido Leandro Franz.
2: Ô, querido, bom dia.
3: Bom dia, meu amigo pastor Neemias. Bom dia a todos os irmãos do Café com Cristo. Um feriado abençoado para todos. Fica com Deus, meu irmão.
2: Um dia muito feliz para você, meu irmão querido. Tudo de bom, William do Braga. Deus abençoe. Bom dia. Bom dia, Mário Gama. Mandou mensagem aqui para gente. Além de saudação flamenguista, ele manda bom dia, meu amigo Leandro França. E desejando uma quinta-feira abençoada para todos nós. Para você também, Mário Gama. Para toda aí a sua família. Muito obrigado. Bom dia. Minha amiga Jacira, companheira querida de todos os dias aqui na Rádio Ondas FM. Muito obrigado, Jacira. Muito obrigado. Que Deus abençoe poderosamente a sua vida. Um bom dia. Ela nos ouve em São Cristóvão, aqui em Cabo Frio. Pessoa especialmente querida conosco. E você pode participar também através do WhatsApp da Rádio Ondas, 97401-2957. 97401-2957. Quero mandar um abraço especial ao Manuel Jesus, em Araruama. Alô, Manuel Jesus. Deus abençoe, meu amigo. Bom dia. Obrigado sempre por sua mensagem e carinho. Os irmãos missionários da Igreja Batista em Vila Canaã, Araruama, nos acompanhando também. Lembrando que no dia 6 de junho, no próximo sábado, então, a partir das 8 da manhã, Manuel Jesus comunica o mutirão missionário no bairro Monte Alegre, aqui no Jardim Esperança, realizado pela PIB em Jardim Esperança, na rua Antônio Macedo de Castro, número 15, Jardim Esperança, Cabo Frio, no bairro Monte Alegre. Essa programação para o próximo sábado. Bom dia, Manuel Jesus. Deus te abençoe. Aqui no Café com Cristo, destacamos também a programação para este final de semana na Igreja Batista no Braga. Você é o nosso convidado. A programação neste domingo, primeiro domingo de junho, aberta com o Café da Comunhão, às 8 horas da manhã. 8:45, Escola Bíblica Dominical. A palavra do pastor Neemias Lima nesta manhã de domingo com o Ministério de Louvor da Igreja. À noite, também a pregação do pastor Neemias, ministrando a palavra. E domingo à noite tem a Ceia do Senhor, sempre um momento muito especial na igreja. A partir das 19 horas, a celebração de domingo à noite. Participação do grupo Doce Voz, também se apresentando com muitos louvores. Igreja Batista no Braga, Rua Omar Fontoura, 117 no Braga, em Cabo Frio. Tem Elisan Cardoso agora aqui no Café com Cristo. Incomparável. Bom dia a todos.

0: Olá, queridos, olá, queridas. Chegamos com mais um Café com Cristo, tempo de catar gravetos, parte 4. Um grande problema no tempo de catar gravetos está relacionado com as reações que normalmente acontecem por parte das pessoas. Aos que assumem a estrada da autocomiseração, ou seja, a pessoa assume um estado de piedade por si mesma e sente um prazer ruminar a situação. Outros trilham o caminho da vitimização. São bem semelhantes, mas neste caso assume um papel de vítima, inclusive não reconhecendo possíveis falhas que culminaram com o tempo de adversidade. Também está presente o atalho da negação. Apresentando uma fuga para não enfrentar o problema, a pessoa nega a realidade ou minimiza muito seus efeitos. E o que dizer da rodovia chamada projeção? Também está presente. Acontece que se lança sobre o outro a razão de seus fracassos, ainda que o outro tenha a menor relação com a pessoa. Quer um conselho? Quando surgir o tempo de catar gravetos, metaforicamente, amarre a língua, ampute os braços, feche os olhos, adormeça a mente e escancare as portas e janelas da alma. Aproveite o tempo para se fortalecer no Senhor. Esse tempo passa. Com a bênção do Eterno, Neemias Lima, pastor da Igreja Batista no Braga, Cabo Frio!
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0: Cristo na Rádio Ondas FM, louvando belos cânticos,
1: totalmente
0: bela porção da palavra do Senhor. Como sempre diz o nosso pastor Neemias Lima, uma palavra de fé, amor e esperança. É o Café com Cristo na Rádio Ondas, um programa da Igreja Batista no Braga. Deus te abençoe. Bom dia, 7h40, estamos ao vivo neste feriado. Muito obrigado você que acompanha a nossa programação. Bom dia. Estamos com o final de semana se aproximando e o final de semana traz programação no domingo. Seja muito bem-vindo, Igreja Batista no Braga. Neste domingo, Café da Comunhão abre a programação às 8 da manhã. A Escola Bíblica Dominical é a oportunidade de aprendermos mais sobre a Palavra do Senhor. Às 8h45, também neste domingo. Celebração pela manhã, a partir das 9h45, com a pregação do pastor Neemias Lima e o Ministério de Adoração da Igreja, neste domingo pela manhã. Domingo à noite, também com programação, é a programação com a Ceia do Senhor neste domingo, na celebração das 19h, muito louvor com a participação do grupo Doce Voz e a palavra do pastor Neemias Lima. Igreja Batista no Braga, Rua Mar Fontoura, 117, Braga, Cabo Frio. Manhã com Deus nesta semana. Hoje tem Manhã com Deus. Neste momento os irmãos já estão reunidos. Amanhã também tem, de 7 às 8 horas da manhã. Começar o dia em comunhão, recebendo aí o carinho dos irmãos e agradecendo a Deus por mais um dia, pela oportunidade de estarmos vivos, por tantas bênçãos que Ele tem nos concedido. Deus te abençoe, bom dia. Vamos adorar o Senhor com mais um louvor. Ah, tá chegando antes a pastora Irineia Pinheiro, a pastora Irineia Pinheiro com a sua crônica, sua participação aqui no Café com Cristo nesta manhã. Bom dia, pastora.
2: Bom dia com alegria. E hoje, ó, feriado. Chegamos ao meio do ano, junho. Mas o que mudou em seu comportamento e atitudes em relação aos meses que já se passaram? Está vivendo igual aos meses anteriores, ao ano anterior? É uma reflexão para pensarmos juntos, porque a Bíblia nos fala sobre um homem que vivia numa situação assim muito difícil e nada mudava na vida dele. É o texto de João 5, verso 5, que fala que estava ali um homem enfermo. Havia 38 anos, imagine, 38 anos enfermo. Possivelmente, muitas vezes, ele se lembrou do passado. Os anos foram passando e ele continuava enfermo. Até que, em algum momento, parou em frente àquele tanque, como se o local fosse ali a sua última esperança. Aquele homem estava tão obstinado em acreditar que a cura viria do

0: moço, que não percebeu com quem ele estava conversando. Jesus, o Filho de Deus, faz-lhe uma pergunta no verso 6. Você quer ser curado? Inúmeras vezes nós buscamos nos outros a solução para a nossa dificuldade. Às vezes procuramos em nossa rede de relacionamentos a oportunidade de emprego, uma ajuda emocional ou ajuda mesmo para alcançar algo com um amigo influente ou junto a um agente político, mas não levamos ao Mestre a nossa necessidade. E nós precisamos crer que o Senhor tem alívio para o nosso coração cansado. Não importa há quanto tempo algo esteja nos afligindo. Então não mude apenas o passar dos meses, o correr do ano, o período do calendário. Mude a sua atitude. Caso contrário, nada mudará. Porque tudo muda quando você muda. Deus abençoe a sua vida. Pastor Iné Pinheiro deseja a todos um ótimo dia.
1: Pastor Irineia Pinheiro conosco aqui no Café com Cristo. Deixa eu receber o bom dia com alegria do Fábio, nosso ouvinte aqui de São Pedro da Aldeia. Olá, Fábio, bom dia. Bom
2: dia, Leandro, com essa chuva maravilhosa, lavando a terra nossa que está suja, que Deus está mandando, com a graça de Deus. Leandro, é uma chuva que não está, eu acho que não está fazendo desgraça, mas está meio para plantação, para coisa, tudo bom. Verdade. Quero desejar aí um bom dia para você, com muito amor, para Vitinho, né? Vitinho que está com a missão dele aí, aquele abraço.
1: Abraço,
2: né? Para todos os ouvintes da Rádio Onda FM, para sua mãe, para Terezinha Jesus, para o seu filho, para sua esposa. Muito que bem. Deus te proteja. Bom feriado, Leandro! Que Deus proteja você, meu irmão! Um abraço, pastor Meminha também, né? Até esqueci.
1: Que coisa boa. Um abraço, Fábio. Muito obrigado. Receba nosso carinho, amigão. Muito obrigado. Abraço ao Flávio também. Um feriado feliz e abençoado. Falou bem, hein, Fábio? A chuva, ela tem a sua função, né? É amenizar o calor em determinados pontos, evitar pontos de incêndio também, regar a plantação. Graças a Deus não foi uma chuva assim de grande intensidade que traga prejuízos aí à nossa população. Deus abençoe. Bom dia, Fábio. Bom dia, Rômulo Bruno.
3: A paz do Senhor, tá?
1: Amém.
3: Que Deus continue abençoando sua vida, tá? Que ótimo feriado para você, tá bom?
1: Um dia feliz, meu amigo. Um abraço, muito obrigado. Bom dia, Rômulo Bruno. Em São Pedro da Aldeia também. Papai do Mateus Josué, belíssimo Mateus Josué, presente de Deus. Regis Danese no Café com Cristo. Vou mergulhar. Deus te abençoe. Bom dia.
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em Efésios 6, 2, 8 e 9. Porque pela graça vocês são salvos e por meio da fé. E isto não vem de vocês, é um presente de Deus. Não vem das obras, para que ninguém se glorie. Que coisa linda. A salvação é pela graça, por meio da fé. Um presente que Deus dá para a pessoa. A graça é uma realidade, uma experiência maravilhosa. A graça é uma manifestação de Deus em nosso favor, a nosso favor, sem que a gente mereça. A palavra charis ou charis no Novo Testamento grego significa favor imerecido. Você não merece, eu não mereço. Então, a graça é, na verdade, uma rasteira na meritocracia. É verdade que nas relações humanas pode até ser que a meritocracia tenha o seu valor. Pode ser, porque há questões que fogem a essa realidade, essa verdade. Por exemplo, você vê uma pessoa que trabalha muito mais do que a outra e ela é menos valorizada do que a outra. Então, onde está aí o mérito? Onde está essa meritocracia? Tem aluno que vai muito melhor no estudo do que o outro e na verdade, o outro tem mais oportunidade que ele. Por quê? Porque há questões que envolvem uma série de fatores na sociedade e que nem sempre acontecem do jeito que a propaganda apresenta. Mas deixando de lado, no plano espiritual, a meritocracia não tem valor algum. Você não pode chegar perto de Deus, diante de Deus, e dizer assim: Senhor, eu sou bom, porque você não é bom. Eu não posso chegar perto de Deus e dizer: Senhor Deus, eu estou aqui e eu quero te pedir isso, eu quero me relacionar contigo, porque eu sou bom. Eu não sou bom. Na verdade, nós somos maus. Há uma doença que afetou todo mundo. E essa doença trouxe a maldade para dentro do nosso coração, para dentro da nossa mente. Nós somos maus por natureza. Pela graça de Deus, pela formação familiar, nós temos então comportamentos diferenciados. Mas no fundo, no fundo, a gente, na verdade, é mal. Ô, Nereu, preste atenção, você gosta de jogar futebol? Então você está jogando futebol. Aí tem um momento lá em que há um encontro entre dois jogadores e às vezes maldosa ou acidentalmente, alguém vai lá e dá aquela bicadinha na canela, né? Dá aquela travadinha na canela do outro. Dói pra burro, não é? E aí, qual é a sua vontade naquela hora? Fala a verdade. Fala a verdade. Sua vontade é devolver. Por que que reage assim? Sabe por quê? Porque nós somos maus. Não é? Se uma pessoa fala mal da gente, cria um problema, o que que a gente faz na mesma hora? A gente diz mal também da pessoa, a gente fala mal da pessoa também. Já viu isso? Percebe como é que a gente tem que lutar contra isso? Então, veja bem, a nossa natureza é má. Então, nós não temos méritos diante de Deus. Mas aí Deus vem, então, com a sua graça e nos alcança. Com a sua graça nos apoia. Com a sua graça nos protege. Com a sua graça nos garante a salvação. Graça é isso. A misericórdia é quando Deus não dá a gente, não é, o castigo que nós merecemos. Então você merece um castigo, aí Deus não aplica o castigo, porque ele é misericordioso. Miser é infeliz, cor de coração. A palavra misericórdia vem da palavra miser, não é? E cor de coração e miséria. Então, essa palavra misericórdia é composta dessas duas outras palavras latinas que têm sentido. Coração infeliz, é Deus colocando o seu coração na nossa miséria. Então, misericórdia é quando Deus não aplica o castigo que nós merecemos, porque nós somos desobedientes a Ele. Agora, a graça é quando Deus aplica, né, nos dá a salvação
que nós não merecemos. Então, que coisa linda. A graça e a misericórdia andam de mãos dadas, né? São companheiras inseparáveis, assim como o amor também e tantas outras atribuições ou então outros atributos de Deus. Então a graça alcança você onde você estiver. Por isso que Paulo disse, pela graça vocês são salvos. Não é por seu merecimento, não é porque você é bom, não. É porque Deus é gracioso. Então, independentemente do que você faça, independentemente do que como você reage, independentemente de quem é você, no dia que você voltasse para Deus e dizia assim, Deus, me ajuda, me perdoa, ó Deus, me dá graça, Deus vai voltar o seu rosto para você e vai dizer assim, você é meu filho amado, eu te recebo, eu te abraço. Deus nunca abandona o homem. De repente agora no seu lar aí está uma confusão tremenda. De repente há aí na sua casa uma, não é, um desequilíbrio, uma desarmonia. Deus está querendo derramar graça aí na sua casa. Assim como cai a chuva sobre a terra, Deus pode fazer chover graça dentro da sua casa agora. Você crê nisso? Você acredita nisso? Você quer receber essa chuva serôdia de graça? Essa chuva abundante de graça? Você quer receber? Você quer? Então abra o coração agora. Fale, Deus, vem aqui, entra na minha casa, entra no meu lar. Eu quero, tal qual estou, receber a tua graça. Faça uma oração aí agora, em nome de Jesus, e depois eu vou orar por você.

nosso Deus e nosso Pai, eu quero orar agora por todos os ouvintes, todas as ouvintes que estão agora tomando uma decisão. Estão dizendo, eu quero receber Jesus como meu Salvador. Eu quero que a graça tome conta da minha casa. Eu quero que a graça tome conta da minha família. Ó Deus de amor, estende a tua mão, estende a tua paz e dá vitória a todas essas pessoas. Que nenhuma maldade agora impere na vida e no coração dessas pessoas. Abençoa as lideranças da nossa cidade, religiosas, políticas, civis, militares, todos aqueles, abençoa as crianças na escola, abençoa os idosos, os adultos no trabalho, jovens, adolescentes, abençoa Deus aqui a nossa região, toda a região, os prefeitos da cidade, os vereadores da cidade também, os empresários, os industriais, os profissionais liberais, os funcionários das empresas, cuida de todos, Pai, os funcionários públicos, abençoa de modo muito especial. Nós oramos em nome de Jesus. Amém

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15: Alô, região dos Lagos, um ótimo dia para todo mundo que tá aqui, ligado no Prolagos da Gente.
14: Nossa natureza movimenta a vida.
15: Junho chegou e com ele o mês do meio ambiente. Ao longo das próximas semanas, a Prolagos vai promover uma série de ações de educação ambiental para reforçar a importância do saneamento básico e da preservação dos recursos naturais.
16: Prolagos, girando.
15: Quem traz mais informações é a repórter Débora Santos.
17: Obrigada, Carol!
0: A programação começou nesta semana em São Pedro da Aldeia, com uma palestra sobre o processo de tratamento de água e esgoto e também com a apresentação do espetáculo teatral Prolaguito em Defesa das Águas Claras, que leva a conscientização ambiental de forma lúdica para crianças e famílias.
17: Que beleza, Débora!
0: Aline Araújo, do Setor de Responsabilidade Social da Prolagos, fala sobre a iniciativa.
18: O mês do meio ambiente é uma oportunidade para aproximar ainda mais a população dos temas relacionados à preservação ambiental e ao saneamento. Durante todo o mês, vamos desenvolver atividades educativas voltadas para diferentes públicos, levando informação e conscientização sobre a importância do cuidado com a água, da coleta e do tratamento de esgoto e da preservação dos nossos recursos naturais.
0: E as ações continuam nesta semana. Na quarta-feira, a Prolagos participa de um evento na Secretaria de Pesca de Guaba Grande. E o Prolaguito também estará presente para interagir com o público. Eu volto com você, Carol.
17: Obrigada, Débora. A nossa equipe não para.
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17: Agora eu converso com a repórter Maiara Hernandes. Maiara.
19: Oi, Carol.
17: Quais são as novidades?
19: Um projeto apoiado pela Prolagos e está ajudando mulheres quilombolas a desenvolverem novas habilidades e criarem oportunidades de geração de renda. É o Somos Divas na Luz do Candeeiro, iniciativa que utiliza a arte da cerâmica como ferramenta de valorização cultural, fortalecimento comunitário e empreendedorismo feminino.
17: Que maravilha, Mayara!
19: Uma das participantes do projeto, Larissa Fernandes, conta como tem sido essa experiência.
20: Vim aprender um pouco mais sobre a cultura quilombo, sabendo de histórias sobre a minha mãe, minha avó. E hoje vim aprender um pouco mais na prática. Eu pretendo passar para os meus sobrinhos, para os meus filhos. Então aqui no curso a gente vai passar um pouco adiante e vai se aprofundar mais nisso. Estou animada e vambora!
19: Além do aprendizado da técnica, a proposta é que o conhecimento seja multiplicado dentro dos próprios quilombos, fortalecendo tradições, incentivando a autonomia financeira das participantes e criando novas oportunidades de geração de renda para as comunidades. Volto com você, Carol.
17: Obrigada pelas informações, Mayara.
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17: A gente se encontra então amanhã no Prolagos da Gente. Até lá.
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0: Bom dia, meu amigo. Bom dia, minha amiga. Bom dia, minha gente querida. 8:18. Muito bom dia. Tamo, ó, a bola vai rolar a partir de agora. Até às 11:15. Estaremos aqui juntinhos, meu irmão. Hoje, neste dia especial, neste 4 de junho de 2026. Um grande abraço para você, minha querida irmã. Um grande abraço para você, meu querido irmão. Tudo de bom hoje, feriado de Corpus Christi. Hoje a gente vai estar direto aqui na Praça Porto Rocha, onde as confecções dos tapetes já começaram a atrasar um cadinho por conta da... Caraca, que chuva de madrugada, hein, pessoal? Nossa, chuvarada mesmo, hein? Vários locais aí, inclusive com ruas alagadas, e a gente está trazendo aí para vocês daqui a pouquinho, né, essa movimentação na região dos lagos. A gente vai falar de São Pedro da Aldeia também. A gente vai falar daqui a pouquinho com o padre Eduardo Dias, ele que é vai estar aí celebrando a missa daqui a pouquinho. O pessoal aqui da confecção de tapetes também, não é? Já já a gente vai trazer todas essas emoções aí de confeccionar tapetes. Você, tua escola, você já fez tapete, você fazia brincadeira de jogar tinta no outro, hã? Bem legal, né? Mas agora tá tudo diferente, né? Tá tudo mudado, mas tá aí a essência, né? Que é a homenagem, né? A Cristo tá aí nesses tapetes, elas continuam firmes e fortes. Ontem mesmo a prefeitura já disponibilizava duas carretaças de sal. A gente viu aí depois o caminhão colocar em cada esquina, colocar uma montanha de sal para a galera que vai fazer, pegar lá, fazer e colorir. E a gente vai estar trazendo todas essas movimentações, tá? Então se liga, meu irmão. Olha, e tem uma outra situação aí também. A gente tem o pessoal aqui do Jacaré. Programado aí para interromper o trânsito aqui na Avenida Wilson Mendes. Vai ser um transtorno danado, apesar de que com essa chuva aí muita gente que viria, né, hoje, agora de manhã, vai deixar para vir depois. Amanhã é ponto facultativo aí em vários locais, né? E nós estamos acompanhando, estaremos juntinhos, né? Nossos repórteres estarão se movimentando para mostrar para você aí esta manifestação. Galera está querendo reformas ali na Praça do Crian e por conta disso tem essa programação aí, tá? Tô tentando falar aqui com o pessoal da guarda, o chefe da guarda, o Amaral. A gente já ligou, já mandamos recado, mas até agora ainda não tivemos nenhuma resposta, né? Mas a gente vai continuar insistindo para deixar você, meu irmão, para deixar você, cidadão, muito bem informado, tá? A gente está trazendo exatamente essa intenção aí da galera do Jacaré por conta da Praça do Crian. Muito bem, muito bom dia. Epa, o William melhorou da tosse, tá melhorzinho. Ih, caiu o café. O William provou o café? Cafeteira nova, cara, Ficou mais saboroso, Mineirinho? Ficou delicioso. Tá vendo, cara? Eu tô falando. Né? Era a cafeteira que tava, e o cafeteiro também, né? Aqui, pessoal, então, muito bom dia, tá? Hoje o nosso programa vai estar voltado exatamente para esse feriado, né? O feriado de Corpus Christi, tá? Se liga por aí. Bom dia. Vamos lá. Ó, melhorei bem, graças a Deus, da tosse. Oxe, santo xarope, rapaz. Tomei 2 dias aí já, graças a Deus, bem melhor. É doideira, essa tosse aí deixa a gente com a garganta, é mais eu, né? As cordas vocais aí, e tome mel, e tome própolis, e tome romã, eita, tudo natural. Bom, vamos lá, vamos começando o nosso programa então. Daqui a pouquinho o Anderson Macleves também vai falar sobre o teatro gratuito amanhã, a peça O Dia da Visita. Tá bom? A gente vai ter 40 ingressos aqui para dar para vocês que vão ligar para nós. Ok? Cadê o gol? Brasil? Quantos dias para estrear? 8. Ei, ó, dia 13 tem Brasil e a gente está com 3 kits churrascos aqui da Engeluz Home Center. Vamos lá, meu amigo, manda ver, 997-150175. Para você participar, você tem que narrar um jogo do Brasil. Isso, vamos lá, mas não é só o Paquetá, o Vini Júnior, não, tá bom? A gente tem aí o Thiago, né, o Igor, temos o Hendrick, muita gente boa por aí, não é não? E tu, cadê? Não vou pedir pra você não, o aprendiz. Vamos lá, deixa eu dar meu bom dia logo pra equipe, pra gente. Já a gente vai trazer ao vivo imagens aqui da Praça Porto Rocha.
1: Dia, tudo bom? Bom dia.
0: Que bom dia é esse? Que bom dia. Bom dia, o aprendiz de feiticeiro.
2: Bom dia, Maurinho.
0: Tudo bem?
2: Alguém tá com a boca aí fechada, comendo alguma coisa.
0: Tá. Pois é. Tá com a boca ocupada, né?
2: Tá com a boca ocupada.
0: É aquele mesmo que fala, eu estou ouvindo, hein?
2: É o mesmo, é o criador mesmo, dessa frase.
0: É o mesmo. Tudo bom?
2: Tudo
0: beleza?
2: Bom,
0: animado?
2: Quinta-feira diferente, com chuva, chuvarada pela madrugada.
0: Caraca, que chuvarada de madrugada,
2: pois é.
0: Hein?
2: Sim, olha, eu inclusive, eu levei um susto quando acordei.
0: Peraí, que eu acho que deu problema no cabo aqui, deixa eu fazer aquela mágica. Ah não, já foi. Quando não aparece, eu acho que é o cabo já.
2: Levei um susto quando acordei e tinha uma goteira do lado da minha cama, Maurinho.
0: Aí o que você fez com ela?
2: Aí eu deixei ela lá, né?
0: Deixou ela fazer lá. O quê? Deixar ela quietinha, né?
2: Só afastei a cama pra não molhar mais, né? Que já tava molhada.
0: Caramba, mas uma goteira no meio da madrugada, sacanagem,
2: pois é,
0: né, cara?
2: É, chuvarada veio.
0: Mas choveu
2: aí.
0: Forte, hein?
2: Choveu bem
0: choveu forte.
2: Choveu forte
0: pra aí. Caramba, que isso,
2: muitos
0: cara.
2: lugares também ficaram alagados, cheio de água também. Daqui a pouquinho a gente tenta trazer algumas imagens aí pro pessoal de alguns bairros também. Se o seu bairro foi alagado também, se você tem alguma imagem da chuva, manda pra gente pelo número 2299-715-0175. Vídeos, imagens, áudios, o seu comentário, a gente coloca aqui. E olha, amor, tem também uma... Daqui a pouquinho eu falo dessa imagem. Enfim, que eu tava filmando durante a manhã, vindo pra cá, a rua Roberto Silveira. A gente totalmente... Só passar em um canto apenas, porque tava com muita água. Literalmente, gente. Um fato aleatório que não deveria estar, porque já tinha chovido pela madrugada, mas... Já tinha um tempo que já não tava chovendo, então não tinha tanta água
0: então,
2: assim, para continuar.
0: Não escorreu, né?
2: Mas provavelmente era o ralo que tava entupido ali, muitos ralos, porque não era só um, gente, era quase uma rua inteira ali da rua Roberto Silveira, aqui no Jardim Flamboyant, aqui pertinho também, né, gente?
0: Uhum.
2: Muito próximo aqui a gente. E olha uma outra situação, Mário, o pessoal lá do Jardim Caiçara tá... Ok.
0: Fala, meu filho, o que foi?
2: O pessoal do Jardim Caiçara tava reivindicando, gente... É, esgoto, que estava voltando para dentro de suas casas aí. É, a Fernanda, a moradora, falou aqui com a gente, fazendo um comentário aqui pra gente, falando sobre essa situação. Gente, muito esgoto voltando para casa dela, não só o alagamento da rua da casa dela, na rua Finlândia, no Jardim Caiçara, mas também esgoto voltando. Uma situação difícil aí que muita gente passa, não só no Jardim Caiçara. A gente tem bairros também como Jardim Esperança, Boca do Mato, Monte Alegre também, que sofreram bastante durante a madrugada com as chuvas. A gente teve muitos relatos aí e daqui a pouco a gente tem que trazer algumas imagens sobre essa situação. Tem aí então, gente, a imagem da rua Roberto Silveira. Vamos tentar colocar aí, que eu filmei hoje de manhã. A rua totalmente alagada. É, o pessoal que ia sair de casa, é difícil sair de casa ali. Até porque pela calçada pra ir pra rua tem aquele desnívelzinho, né? E a água acaba subindo um pouco mais, né? Então fica um pouquinho difícil o pessoal saindo de casa. É bom que hoje não tem aula. Os estudantes estão livres pra dormir um pouquinho a mais. Não tem que se preocupar aí tanto assim. E pisar nessa água suja logo cedo pela manhã, né, amor? É difícil a situação de algumas pessoas nesta manhã.
0: Perfeito, beleza, galera, não tem vídeo não? Daqui a pouquinho a gente mostra, então, beleza?
2: Daqui a pouquinho a gente mostra.
0: Valeu, vamos lá, você não vai narrar gol hoje não, né?
2: Não, mas não, eu tenho uma pessoa que tá narrando pra gente, posso chamar?
0: Pode, quem é?
2: Aqui. É o Marcelo Leite.
0: Marcelo Leite, ele é aqui de Cabo Frio.
2: Pois é, Vamos lá, mandou um áudio
0: valendo
2: pra gente.
0: Um kit churrasco do programa Mauro e Valério e da Angelus Home Center, hein? É, como é que é? Narra um gol aí que você participa do sorteio. Marcelo, cadê o teu gol? Mostra aí.
3: Estamos direto da Rádio Ondas FM, transmitindo a Copa do Mundo de 2026. São exatamente 10 minutos de jogo. Brasil e Marrocos seguem 0-0. Olha só, lá vem o Brasil pela meiuca. Rafinha domina a bola que já vê Paquetá. Paquetá que vai pela ponta direita. Encontra Vini Júnior. Vini Júnior vai levando na ponta direita. Chega no escanteio, cruza. Vini Júnior bateu, lançou, tirou. Entrou.
4: Gol! Brasil!
3: É do Brasil, Rayan de cabeça, que golaço! Segue o Brasil rumo ao Hexa, 1-0, golaço, golaço de Rayan!
0: Eita, tá aí Marcelo, beleza? É, do Rayan, né? Pelo menos. Tomara que o Rayan brilhe, cara. Né? O moleque tá numa fase maravilhosa. Espero que seja melhor ainda, fazendo os gols aí do Brasil, né não? Maravilha. Vamos lá, cadê? Podemos mostrar a imagem agora da Roberto Silveira?
2: Sim, Amore, podemos sim. Olha aí, tá na tela. Olha só. A rua Roberto Silveira junto com a travessa da rua Roberto Silveira.
0: Água aberta, hein, rapaz?
2: Olha só aí, bastante água, Amore. Pessoal aí nas garagens aí também, ó. Só descidinho ali, ó. Só dá pra ver descidinho ali, ó. Que não dá nem pra ver a calçada ali direito. É praticamente a metade da rua cheia de água.
0: Eita.
2: Imagem de hoje de manhã, gente.
0: Perfeito.
2: Hoje de manhã. Tá de manhã, né?
0: Imagem é, hoje um pouco de manhã mais cedo. É ótimo. Ainda há pouco, né? Ainda há pouco. Muito bem. Já que estamos mostrando mais alguma coisa?
2: Por enquanto só. Daqui a pouquinho eu volto.
0: Muito bem. Beleza. Vamos lá, Leonardo, vamos para a praça, Léo. Vamos lá para a praça, Léo. Gideão já mandou aí algumas imagens para nós, já a gente vai falar ao vivo, mas a gente já pode ver algumas imagens, né, da confecção dos tapetes agora de manhã aqui na Praça Porto Rocha, aqui na Avenida Assunção. A gente tem aí já grupos, né, já temos inclusive os desenhos, olha lá. Aí já são todos os participantes já se movimentando. Olha lá, eita, olha essa hora de misturar um sal. Rapaz, William, essa mão ali suja, vontade de passar na tua cara, ó. Pá, eita, fica os 5 dedos, cara. Né? Mas eu acho que o pessoal tá de luva, ó. O pessoal tá de luva, né? Né? Pois é, ainda mais você, né? Esse azulzinho parece com os Smurfs. Né? E você já fica na essa hora aí, olha, a mistura, né, essa mistureba aí da tinta com sal, né? E a gente tem aí também já os desenhos, olha só, esses os desenhos aí, a gente está mostrando já imagens aqui da Avenida Assunção, aqui em frente à igreja, já garotada, toda garotada, é o pessoal da igreja que está fazendo essa, exatamente essa confecção, esses desenhos. A gente vai, olha lá, a Guarda Municipal já está por ali, né? Várias ruas, várias entradas de ruas interrompidas, tá, pessoal? Atenção aí, atenção, vocês que vão passar pelo centro, tá? Ali em frente à igreja já está interrompido, José Watzel também, não dá para entrar ali pela Jonas Garcia. Já já o nosso Gedeão Souza vai trazer todas as informações. Porque agora eu estou com o padre Marcelo Schelles, ele que estará no comando daqui a pouquinho com toda a galera da igreja, né? Tá aí. Padre Marcelo, muito bom dia, meu queridão. Já estamos mostrando aí as imagens, né, desta manhã, onde a garotada, onde os adultos, o povo da igreja, tá todo mundo trabalhando por aí. Essa chuva da madrugada também deu uma atrapalhada. Padre Marcelo, muito bom dia, meu queridão, seja bem-vindo.
5: Bom dia, meu amigo, bom dia a você, bom dia aos ouvintes. Assustadora a água que caiu essa noite, né? Choveu muito, muito, muito.
0: É verdade.
5: Mas assim, Nós as que começamos a marcação da pista, eram umas 6h30 da manhã, porque aí já não chovia naquela hora. Agora, por volta de umas 7h30, as pessoas começaram a chegar para confeccionar os tapetes. Estamos aqui trabalhando aos pouquinhos, fazendo aqui de maneira gradual, e a nossa previsão é que até por volta de 11, meio-dia, tenhamos concluído a confecção dos nossos tapetes.
0: Perfeito. Ontem a gente falou com o Lúcio, né, o diácono Lúcio, mas hoje aí quem está confeccionando os tapetes são só pessoas ligadas à igreja, é isso?
5: É isso mesmo, já faz alguns anos, Amaury. Antigamente o tapete ia bem, bem longe, né? Ia lá em frente à prefeitura, mais ou menos. E já faz alguns anos que nós temos trabalhado com as pastorais da igreja, com os movimentos da nossa igreja. Então, todos os tapetes eles são confeccionados pelos paroquianos mesmo. Eles são divididos entre as pastorais, os movimentos, e é o nosso povo que faz. Eu acho muito rico, sabe, esse movimento todo. Eu fico pensando, Amaury, como isso para os jovens é formador, sabe? Não se trata só de fazer o tapete, de ajoelhar-se, que o joelhinho dele suporta. Não é só isso, não. É pelo aspecto também de entender que eu divido com o outro, que eu preciso do outro, que eu colaboro com o outro, né? Isso ajuda ali na formação humana também, né? Parece uma coisa, parece um detalhezinho, mas tem lá as suas consequências na nossa formação humana também. É um momento de louvor a Deus, é um momento de cultuar a Eucaristia, que é o maior sacramento que a igreja tem, né? A presença real de nosso Senhor Jesus Cristo, mas tem assim as suas outras dimensões, né? Como essa social, como essa formativa humana, que ajuda e contribui muito com os nossos jovens.
0: É verdade. A confecção de cada tapete como é que foi determinado? Esse tapete, esse desenho vai ser isso? É porque não tem um
5: Ah,
0: tema
5: sim.
0: específico, né?
5: Na verdade, tem um tema, mas é um tema geral. O tema
0: Geral.
5: geral que nós usamos todos os anos é a Eucaristia.
0: Ah.
5: Então, é a criatividade de cada pastoral, né? Então, uma pastoral, às vezes, reproduz um altar, uma outra pastoral reproduz um cálice, uma outra pastoral reproduz uma âmbula, uma outra reproduz a própria hóstia, e assim vai, né? Cada um vai ali dentro daquela criatividade que tem, um santo vivendo sua devoção eucarística. Enfim, dentro dessa criatividade, cada um vai fazendo o seu. Eles são distribuídos numa reunião que a gente costuma fazer em fevereiro. Em fevereiro, nós temos uma reunião chamada Conselho de Pastoral, e nessa reunião de fevereiro, a gente faz ali toda a divisão, dos nossos trabalhos para o dia de hoje.
0: Perfeito. Qual é a ordem de hoje? Qual é, por exemplo, agora de manhã a gente está aí com
5: Pois não.
0: possibilidade de chuva
5: É.
0: também. Como é que é? O que que tem planos B? O que que acontece de agora até o final da procissão?
5: Assim, a nossa expectativa é conseguir confeccionar os tapetes antes que tenha uma outra chuva. Porque é o que nós temos para hoje, né? O que dá para a gente fazer hoje. Mas assim, o povo está extremamente animado, cooperativo, assim, com esperança de que vai dar certo, e eu também, sabe? E para nós, o que mais vai ser valioso para a gente é a gente honrar Jesus Cristo, né? Então, nós temos missa agora 8 da manhã, ela está acontecendo, temos uma outra às 10 horas da manhã, teremos uma terceira missa às 16 horas e logo depois a nossa procissão. Então, esse é o nosso programa aqui para hoje. Depois tem festejo externo à noite, se o tempo também permitir, né?
0: Tem as
5: Domingo
0: barraquinhas.
5: temos um almoço paroquial.
0: As barraquinhas aí montadas também, né?
5: A prefeitura, a gente solicita, a prefeitura monta, né? E tá tudo aqui, tá tudo prontinho aqui. Estamos fazendo do jeitinho que a gente consegue hoje, Amaury. Do jeito que o
0: Beleza.
5: Papai do céu permitir. E tá bom pra gente.
0: Perfeito. Padre, então gostaria que o senhor falasse com todos os católicos agora, como se eles estivessem na igreja. Esse é o momento da gente ouvi-lo. O que é que a gente tem que ouvir do senhor?
5: Eu quero recordar aos católicos que hoje é um dia de muita honra e distinção para todos nós. A Eucaristia é o sacramento central de todos os sacramentos que Jesus Cristo nos deixou aqui na Terra. Ele deixou o batismo, deixou a crisma, deixou a unção, deixou a ordem, o matrimônio, enfim, a confissão. Mas o sacramento da Eucaristia é o chamado sacramento dos sacramentos, o pão dos anjos, o pão que desceu do céu. Jesus, ele prometeu naquela última ceia: tomai e comei, este é meu corpo, tomai e bebei, este é o cálice do meu sangue. Ele não disse parece com meu corpo, parece com meu sangue, mas ele disse é o meu corpo e é o meu sangue. É nesse sacramento que nós nos encontramos de maneira

0: carinhosamente pela nossa comunidade. E a você, meu amigo, que a bênção de Deus repouse no seu coração e cuide de você sempre, tá bom, meu amigo Amauri? Deus te abençoe e te guarde.
1: Amém. E hoje, eu até queria, o senhor que acompanhou, né? Eu sempre, quando a minha mãe estava adoentada, eu sempre falava com o senhor. Hoje, padre, está fazendo exatamente 2 anos que a gente enterrou nossa mãezinha. E amanhã é nosso aniversário de 37 anos. São duas datas que eu me lembro demais, demais do senhor, viu?
0: Tá bom, meu amigo. Deus abençoe você, console sempre o seu coração. Saudades nós sentiremos sempre, sempre, sempre. Não há como. E outra coisa, nem queremos deixar de tê-la, porque isso nutre a nossa memória. Isso sempre esquenta e aquece o nosso coração, ainda que possa trazer alguma recordação que nos doa, porque a saudade ela tem essa capacidade, mas assim nós mantemos também sempre vivo em nosso coração essas pessoas que nós tanto amamos e que foram tão importantes para a gente.
1: Perfeito,
0: Tá bom, meu
1: queridão.
0: amigo?
1: Um grande beijo, muito obrigado, padre. Fica com Deus.
0: A você também e a todos os ouvintes. Todos fiquem na paz do Senhor. Um abraço.
1: Tá aí, olha, padre Marcelo Schelles, direto aí, né? A gente está nesse momento. A gente até tem algumas imagens aí de Arraial do Cabo, já já a gente mostra. Mas, Léo, já estamos com imagens ao vivo do Gideão. O Gideão está aqui na Praça Porto Rocha. Alô, alô, tá aí o Gideão, vamos ver se dá tudo certinho. Gideão Souza, tá aí a galera. Tá chovendo, Gideão, como é que tá? Bom dia, meu camarada, conta pra gente como é que tá. Essa movimentação aqui na Avenida Assunção, aí na confecção dos tapetes. Gedeão, bom dia.
2: Bom dia, Mauri. Não está chovendo, o tempo está relativamente bom, se assim podemos dizer. Um pouco de frio, mas eu também sou friorento. A confecção de tapetes de sal segue a toda aqui, né? As vias de acesso aqui da Avenida Assunção fechada nesse momento para confecção. Conseguimos conversar com algumas pessoas aqui, fizemos algumas imagens, alguns vídeos. Nesse momento, Amarim, é um momento de preparação. Vamos chegar aqui um pouco mais perto, ó, para ver. Olha só, você está acompanhando aí a confecção nesse momento do tapete de sal. Vamos tentar falar com alguém aqui. Senhora, com licença. O que que vocês estão confeccionando? Estamos aqui ao vivo com a Mauri Valério. Se você puder falar um pouco pra gente qual desenho vocês estão fazendo. E as crianças estão ajudando ou só estão vindo para bagunçar? Tô vendo que tem muita criança. As duas coisas ajudam mais do que bagunça, ó. Tem uma pequenininha ali, ó. E qual desenho hoje aí?
3: Desenho. Aqui a imagem de Francisco. A gente está celebrando os 800 anos da passagem de São Francisco. São Francisco foi um grande adorador do Santíssimo Sacramento. Então, a figura de São Francisco em adoração a Jesus sacramentado.
2: Quanto tempo a senhora participa desse movimento aqui do tapete de sal na cidade de Cabo Frio?
3: E aqui em Cabo Frio há mais tempo, né? E já participava. Agora eu tenho 4 anos.
2: Mas a vida toda sempre voando, né? Saiu de Cabo Frio, voltou e continua ajudando, né?
3: Sagrado, né? O colégio sagrado.
2: Ah, aqui é do sagrado. Olha aí,
3: Por
2: Amauri.
3: isso que nós somos franciscanos. Por isso a ideia de São Francisco.
2: Ah.
3: Em adoração.
2: Olha aí, Amauri, ó. O tapete do sagrado sendo confeccionado essa hora. Tem mais gente trabalhando para cá. Vamos aqui tentar falar aqui, ó. Opa, bem? Bom dia aqui, diretamente do programa Mauri Valério. Qual tapete vocês vão confeccionar aqui hoje, gente? Você já participa há quanto tempo? Você é jovem. Terceiro ano, mas você vem para bagunçar ou realmente você vem para fazer o tapete de sal? Porque na minha época eu vinha para os dois, né? Mas acho que eu bagunçava mais do que fazia tapete.
4: Eu venho mais para ajudar, para a gente fazer um negócio bem bonito, né? Um trabalho bem bonito. Mas assim, a bagunça também é importante, também é
2: Faz
4: brincadeira,
2: parte,
4: né?
2: né?
4: Parte da tradição.
2: São suas irmãs? Vem cá, vocês duas, rapidinho. Vocês, fala pra gente, estão bagunçando ou realmente vieram para fazer o tapete? Porque ninguém acorda cedo, né? Pra nada. Fala pra mim. Ajudando mesmo? Não tentaram jogar ninguém, nada dentro de sal em ninguém. Todo ano você faz?
4: Todo
2: Quanto
4: ano eu
2: tempo
4: faço.
2: já? Quantos anos você tem?

0: primeira vez dela, trago minhas amigas pra...
1: É a primeira vez? Você não é de Cabo Frio?
0: Sou.
1: E ela? Aí, Amaury, esses são aí, ó, as informações sobre o tapetizal. Vamos continuar aqui, vamos acompanhar mais ali pra cima. E qualquer notícia aqui, voltamos com você. Ainda tá chegando gente, tá enchendo aqui no local, tá bom? E qualquer nova informação, voltamos aqui diretamente do programa Amaury Valério. Gideon Souza para o programa Amaury Valério, notícia o tempo todo.
2: É isso aí, olha, mano, o Gideon, olha, é mole, cara. Eu vinha para fazer os dois. É, e aí a garotada, e é bom ver, né, essa meninada, 10, 11, 12 anos, toda ela já participando também dessa confecção. Muito legal mesmo. É, e a gente vai falar agora com o Coronel Leandro, tá? A gente, por conta dessa confecção de tapetes, a gente tem muitas interrupções no tráfego de várias ruas aqui no centro da cidade. Então, galera de Cabo Frio que sabe, que conhece direitinho, fica ligado porque a gente vai falar com o Coronel Leandro sobre essa situação, sobre as ruas que estão interrompidas, né, ao tráfego nesta manhã. E até que horas? Porque depois da missa das 16h tem a procissão. Coronel Leandro já está na linha, beleza? Vamos lá. Atenção, Coronel, muito bom dia, muito obrigado por falar conosco. Muitas modificações no trânsito por conta aí da confecção de tapetes. Coronel, bom dia, seja bem-vindo.
3: Ô, Maurinho, muito bom dia. Sim, tradição, né, da cidade, não só de Cabo Frio, mas de toda a região. Então, vai permanecer interditada até às 18 horas, com a previsão do término da procissão e provável limpeza, né? Que aí entra a equipe da prefeitura também realizando a limpeza. Então acreditamos que com o término da procissão, 18 horas, a gente tem a equipe da limpeza limpando até as 19h30.
2: Aham. Uhum. Ali, eu estou vendo a José Watzel, ela está interrompendo o trânsito ali na Jonas Garcia?
3: Sim, Amaury, fizemos a interdição por ali. Colocamos também o painel indicativo com a questão das vias alternativas, do fechamento também da Silva Jardim, enfim, então a Assunção, o trecho dela interrompida. Em São Cristóvão também temos uma interrupção, em virtude também, só que São Cristóvão é somente agora na parte da manhã, na parte da tarde a gente já consegue fazer a liberação de lá, porque a procissão em São Cristóvão é mais cedo. Tamoios, começamos também ontem a nível de interdição também, dois pontos lá em Tamoios e Jardim Esperança também. Então praticamente são os quatro pontos afetados, esses bairros Centro, Jardim Esperança, Tamoios e São Cristóvão.
2: Perfeito. Agora, São Cristóvão é só a principal ali que é interrompida, né, Coronel?
3: Isso, Amaury, isso. A principal ali e somente na parte da manhã. Com a previsão aí de aplicação realmente dessa interdição só na parte da manhã.
2: Coronel, o senhor já fez alguma vez um tapete desses? Já levou tintada na cara, já saiu tintando outros aí também, não?
3: Não, isso não, Maurício. Esse comportamento não, inclusive... É. Inclusive, a Cabo Frio deixou de ter esse vício, né? E... foi um pedido feito até pela paróquia, pelo padre Marcelo. Enfim, a gente está com as atenções voltadas nisso também. Então, não temos mais esse tipo de problema a nível de brincadeira, né? Começou com a brincadeira com as crianças, logicamente, mas acabou, de certa forma, ganhando uma proporção de machucar até pessoas também.
2: De atrapalhar, na realidade, o sentido da Eucaristia. A gente teve facções, né? Ah, daquele bairro reencontra lá, bababá. Mas graças a Deus isso já passou. A gente acabou, nosso repórter Gideon acabou de conversar com crianças que estão confeccionando e a gente viu como é que é muito bonita essa festa. Coronel, qual é a recomendação, então, para este dia em relação a tráfego aqui pelo centro da cidade?
3: Mauri, a gente tem as vias Rui Barbosa aqui no centro, né? Raul Veiga, que não tem, não está havendo interdição. A Assunção, sim. Então, o transporte alternativo também está fazendo um trajeto itinerário também, não passando pela Praça Porto Rocha, pelo entorno, né? Enfim, então, as outras vias, elas estão liberadas para tráfego e trânsito normal, com exceção, realmente, da Assunção, que tem uma problemática maior na confecção dos tapetes de sal. E no bairro de São Cristóvão, realmente, evitar só um acesso, só o sentido, realmente, da via principal ali de São Cristóvão, o outro continua liberado. E no Jardim Esperança, a gente tem as interdições lá, mas sem muito problema de trânsito também.
2: Perfeito.
3: Continua tranquilo. A orientação que venham para prestigiar o evento religioso é uma tradição. Então, a gente acredita também que vai ser fácil a questão do acesso, de estacionamento também, por essas ruas alternativas. Então, e o transporte alternativo, o coletivo, de modo geral, já sabe a via alternativa que vai pegar.
2: Perfeito. Então, os coletivos, eles estão passando pela Raul Veiga?
3: A Mauri, sim, a Raul Veiga, ela está liberada. A Raul Veiga, ela está liberada.
2: Perfeito. Então, tá aí. Galera, se liga aí, tá? Porque tem toda essa modificação no trânsito, ok? Bom, coronel, um grande abraço, muito obrigado aí, viu? Tudo de bom.
3: Nada, Mauri. Forte abraço, muito bom dia aí para todos.
2: Tá aí, olha, esse coronel Leandro, exatamente pra gente, o William Rodrigues tá indo já aqui pra São Cristóvão também. William, pega aqui, olha, a tua Mega Sena, tá? Pra você aqui poder se movimentar até não querer mais. Tudo bom, William Rodrigues? Bom dia. Você já levou tintada na cara, né, William? Você tem cara de que já... Pera aí, que é isso? Para com isso.
4: Dizem que todo homem é vagabundo.
5: Sogra, ouve aí, sogra. Essa música é pra minha sogra, sei lá pra ela.
2: É ela que fala que você é vagabundo?
5: Toda sogra fala que o Jean é vagabundo.
2: É verdade, então,
5: não vale nada. Eu já canto essa música pra ela. Ouve aí, sogrinha, essa música especial aí.
2: Bom dia, William Rodrigues. Tudo bom, meu camarada? Tudo bem?
5: Bom dia, Mauri, bom dia.
2: Melhorou da tosse?
5: Feriadão ainda não.
2: Ainda não, né?
5: Ainda não, tô querendo o nome daquele xarope aí que você tá tomando.
2: É verdade, rapaz, xarope poderoso. Tava tossindo quase 2 semanas, tomei 2 copinhos daquele, já fez efeito.
5: É que maravilha.
2: Maravilha. Meu amigo, vamos lá. A gente tem tapetes também aqui em São Cristóvão, né? Aqui, várias Jardim Esperança, já você dá uma conferida. Mas quais são os destaques do noticiário aí, William?
5: Então, Amorim, o destaque, claro, né, é o feriadão aí que nós temos, dia de Corpus Christi, né? Um feriado específico aí da Igreja Católica, né? Os evangélicos aí, outras religiões, não comemoram dessa forma, né? É um feriado que foi instituído em 1264 pelo Papa Urbano IV, né? Justamente para isso, para celebrar o corpo de Cristo, né? Lembrando a Santa Ceia, né? Quando Jesus repartiu ali o pão e disse: esse é o meu corpo, e também o vinho, e disse: esse é meu sangue, enfim. Então é uma celebração aí desse Corpus Christi, né, da presença do corpo de Cristo, que foi instituído pela Igreja Católica e é comemorado aí por todos os católicos nessa data específica. E por conta disso também é feriado, né, apesar de ser uma comemoração religiosa, é também um feriado nacional e muitas alterações acontecem aí, como a gente acabou de ver, alterações no trânsito aqui em Cabo Frio para a confecção de tapetes. Nós temos também, Amauri, a segurança de Cabo Frio, né, foi bastante reforçada aí. Nós temos aí um reforço especial que a prefeitura preparou aí, uma operação especial para reforçar a segurança durante esse feriadão aí, a fiscalização. A ação está sendo coordenada pela Secretaria de Ordem Pública, né, e conta com o apoio da Guarda Civil Municipal, da fiscalização de posturas, também da Defesa Civil. As equipes estão atuando aí em pontos estratégicos da cidade, incluindo praias, áreas comerciais e vias de grande circulação, tanto no centro quanto em Tamoios. Entre as medidas previstas está aí o apoio ao trânsito durante a confecção dos tapetes, como a gente acabou de falar aí com o coronel. Enfim, a tecnologia também está sendo utilizada para ampliar aí o monitoramento, né, com drones e uma central móvel de monitoramento que estão auxiliando a Guarda Municipal no acompanhamento das áreas de maior movimento. E ao todo, 60 agentes e 6 viaturas estão sendo mobilizados para esse trabalho. Nas praias, principalmente na Praia do Forte, a fiscalização está sendo reforçada para garantir o cumprimento das regras de ordenamento urbano, né? E continuam proibidos aí, Amaury, por exemplo, o uso de caixas de som, a entrada com garrafas de vidro, a prática de altinhas fora dos locais e horários estabelecidos e autorizados. Enfim, a Defesa Civil também está realizando vistorias a carrinhos de ambulantes que utilizam gás de cozinha e vai manter aí o monitoramento constante das condições climáticas. Em caso de emergência, as denúncias da população e os apelos aí, as solicitações podem ser feitas à Guarda Municipal pelo telefone 153 ou à Defesa Civil pelos números 99-22-2647. Repetindo aí, 99-22-2647-0. Ok? São os números que estão sendo utilizados aí. Amaury, daqui a pouquinho então a gente vai lá para São Cristóvão, vamos ver como é que está o andamento lá da confecção dos tapetes lá em São Cristóvão. Nós temos também confecção de tapetes aí no Jardim Esperança, né? Com mudanças no trânsito ali na Avenida Aécio Cardoso Fonseca, também na Rua Davi Garcia da Rocha, né? Onde tem a paróquia ali. E eu só queria lembrar também, Amaury, que ontem o Detro fez uma operação aqui nos ônibus, aqui na rodoviária de Cabo Frio.
2: Na rodoviária?
5: Direto na rodoviária? Na altura do terminal, ônibus que passavam e ônibus que entravam e saíam da rodoviária também.
2: O que eles estavam averiguando?
5: Eles estavam procurando ali, fazendo uma fiscalização ali no terminal Alex Novellino, já em preparação para esse feriadão, para ver se está tudo certo. E durante a ação, muitos ônibus intermunicipais, mais de 100 na verdade, foram vistoriados, tá? E 5 foram autuados por irregularidades, 4 acabaram sendo retirados de circulação para reparos. Segundo o Detro, os coletivos apresentavam aí problemas em equipamentos de segurança, falhas de documentação, irregularidades, enfim. E aí esses ônibus foram tirados de circulação, esses 4, mas de um total de 110, 4, né, é um percentual que não vou dizer que seja aceitável, porque tem que ser zero, né? Mas a gente está vendo que tá, isso, sinal que o pessoal está aí.
2: Aceitável.
5: Empenhado, mobilizado em manter os ônibus em boas condições, uhum, para garantir a segurança e o transporte de todo mundo.
2: Porque tinha ônibus antigamente que tinha até barata, né, cara?
5: Terrível.
2: Várias vezes a gente mostrou baratinha, eita, a mulherinho gritando dentro
5: do ônibus. Há uns anos atrás tinha um ônibus aqui em Cabo Frio, que ele, na porta traseira dele, o vidro quebrou, eles colocaram umas chapas de alumínio, não sei que tipo de metal era aquele. Então, quando a porta fechava, era um barulho terrível, que a porta já dava, uhum, aquele batia, né? E o barulho daquele metal era uma coisa terrível. Então, teve um dia que o ônibus fechou, tinha uma senhora que estava subindo, que a porta era traseira, né? É. Quando ela estava subindo, que fez aquele barulho atrás dela, ela correu até a roleta lá na frente, e foi uma loucura, porque ela achou que o ônibus estava explodindo.
2: Caramba.
5: O que estava acontecendo, foi um negócio louco. Mas hoje em dia a gente não vê mais isso, graças a Deus.
2: Perfeito.
5: A gente vê aí os ônibus em boas condições, mas o Detro também não pode facilitar, está sempre fazendo essas verificações, né? Para que nada seja descumprido e tudo seja, o serviço seja prestado aí com segurança para todo mundo. Essa
2: Você
5: operação...
2: tem medo de barata?
5: Barata não tenho não.
2: Tem nojo.
5: Não.
2: Tem muita gente que tem medo, a gente fala assim, você tem medo de barata? Não, tem não, eu tenho nojo.
5: Você sabe que eu não tenho coragem de matar barata mais não, eu matava antigamente.
2: Que?
5: Não tem mais não, eu tenho pena.
2: Você quer fazer o que com a barata?
5: Eu sei lá, eu
2: vai, barata.
5: Chuto ela para longe, falo, vai embora daqui.
2: Vai contaminar.
5: Vai procurar teu rumo.
2: Vai roer, cara.
5: Mas eu
2: que
5: cara,
2: isso, barata, rato, mais. Mosquito.
5: Não, mosquito
2: não tem
5: tudo
2: conversa,
5: bem.
2: Meu irmão, não tem conversa, é só porcaria.
5: Mosquito,
2: mosquito,
5: sei,
2: mosquito. Chikungunya, febre amarela. Amarela, dengue, pô, fala sério, barata, tua nojeira.
5: Não, mosquito é terrível. Eu já desmanchei um namoro por causa disso, cara.
2: Por causa de
5: quê? Mosquito pousou no braço da minha namorada, ela ficou olhando, ai, que bonitinho. Eu falei, não, tchau. Não dá.
2: Então, será que ela te demais. Achava o quê?
5: Não sei lá. O Luciano já tinha preparado. Ela preferiu o mosquito, cara, segundo ar, isso aí, misericórdia.
2: Gente, é isso, olha. Terminando a informação do Dentro.
5: Então, é isso aí. Então, o Detro fez essa mobilização ontem. Tá? E além de Cabo Frio, Amaury, essa ação ocorreu em cidades como Rio de Janeiro, Niterói, Nova Friburgo, Campos dos Goytacazes, Nova Iguaçu, Teresópolis e Volta Redonda e Itaperuna também. São cidades aí principais, cidades chaves, né, nesse feriado aí, que recebem muitas pessoas. Então, essa fiscalização foi necessária.
2: Perfeito.
5: É isso. Tem muitas coisas. Beleza. Aí. Daqui a pouquinho nós vamos falar sobre o retorno, né, daquela rota de táxi marítimo que vai dar passagem para Ogiva. Olha só que maravilha.
2: Da travessia.
5: Daquela travessia, o retorno. Está sendo considerado uma nova rota, mas a gente sabe que é um retorno, porque houve uma época aí também que já era prestado esse serviço e agora está de volta aí. R$7 a passagem. Daqui a pouco a gente vai falar melhor sobre isso.
2: E de volta ou só ida?
5: Eu acho que é só ida. Ida, né? Não tenho certeza.
2: Ok. Beleza, daqui a pouco eu volto. Ali, ó, a gente está vendo já ali até o local.
5: Isso,
2: onde, né?
5: Exatamente. Ali é aquele terminalzinho. Porque normalmente os táxis saem dali para a Ilha do Japonês, né? Mas agora com essa rota aí para Ogiva, vai facilitar muito a vida de quem mora por ali, quem quer vir para o centro, né?
2: Verdade. Eu tomara que isso, né, que aquele localzinho ali seja ampliado ou em outro lugar onde a gente possa sair para ir de barco para São Pedro da Aldeia, para Aruama. Vou para Figueira, vamos de barco, vamos. Eita, pá. Isso que tinha que ser, rapaz. O transporte pela lagoa, a gente tem que utilizar isso também.
5: Complementar logo essa informação, Amor. Então, olha só, de acordo com a Secretaria Municipal de Turismo, essa iniciativa foi viabilizada em parceria com a Marinha do Brasil e aproveita exatamente esse período de baixa temporada em que o trânsito, né, o tráfego ali de embarcações no canal é menor. Porque também, você imagina, aquela travessia o tempo todo da alta temporada, com o trânsito em fluxo, né, com o fluxo de tráfego muito aumentado por causa do verão, né, já fica um pouco mais complicado. Então, nessa época de baixa temporada, entendeu-se que é um momento adequado para que essa rota retornasse. E está aí, à disposição dos moradores do Peró, da Ogiva, do Cajueiros, enfim, de todo mundo que mora do lado de lá e que quer vir rapidamente aqui para a passagem, quer vir rapidamente aqui para o centro da cidade. É isso então, Amaury. 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William Rodrigues para o programa Amaury Valério. Notícia o tempo todo.
2: Beleza, valeu, obrigado, William. 9:01. Olha, esse desgramado aqui, cara, foi condenado. Mostra aqui, Léo, a cara desse escroque humano, né? Matou uma criança, matou um menino, Henri Borel. Esse Jairinho, doutor Jairinho, né? Foi constatado lá tudo, né? Bateu, quebrou, o menino morreu por conta de hemorragia interna, né? Baço, fígado, tudo arrebentado porque o menino apanhou, foi espancado. E esse traste aí foi condenado a 43 anos. Vai apodrecer na prisão, seu desgraçado. Né, uma criança cheia de vida, cara. E a justiça acabou condenando a mãe há um ano e pouco, mas depois converteu, perdoou. Enfim, ela não vai pagar. Ela diz que foi o Jairinho que matou mesmo. Ela, depois de tanto tempo, esse traste vai continuar na prisão, que é o lugar de onde ele não deveria sair nunca mais. Tirar a vida de uma criança, né, bater numa criança até a morte, cara, e ainda dizer que ela que cai, não, ela caiu na cama. Condenado 43 anos, apodreça na prisão, seu traste, desgrama. Putz.

0: Vamos até às 11 horas e 15 minutos, meu irmão. Já já tem previsão do tempo. Já já a gente vai voltar a falar da confecção dos tapetes em Arraial, em São Pedro. Valeu? Fica com a gente. Aqui você tem notícia e informação o tempo todo. Muito bom dia. Bom feriado. Que Deus Pai Todo-Poderoso esteja sempre conosco.
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3: Muito bem, estamos de volta nesta manhã de quinta-feira, neste feriado. Olha o céu como é que tá. O céu tá desse jeito aí, pessoal. Galera que tá aqui no YouTube com a gente, Sérgio, meu querido vascaíno. E aí, rapaz, olha lá a bandeira do Brasil aí, nublado, tem nem dá pra aparecer direito a bandeira, né? Porque a gente tá sem sol. Não tá chovendo por aqui não, tá, pessoal? Olha aí o céu da Praia do Forte aí nesse momento. Bonito, hein, rapaz? Olha que imagem bonita, aquele azulzinho lá no fundo, né? Bonita, né? Foi você que fez, Léo. Parabéns, aí tá aprendendo, hein, cara? Um dia você aprende, né? Já tá velho já pra caramba, mas vai aprender ainda, se Deus quiser. Então, ó o pessoal, os barraqueiros ali estão... vamos mostrando agora, então, toda a extensão aí da Praia do Forte. Os barraqueiros estão confiando. Será que vai alguém na praia hoje, cara? Desse jeito aí? O mar não tá tão agitado, ó. O mar tá tranquilo. Assim, quer dizer, mais ou menos, né? Olha a imagem aí do mar, tá? Linda, né? Praia limpa, linda, maravilhosa. E esse visual aí, né? Mostrando aí a galera que vai se aventurar aí pra praia. Pessoal, deixa a gente mostrar algumas imagens aqui. Olha, ontem a gente flagrou um acidente aqui no centro de Cabo Frio, ali na Avenida Assunção. A gente vindo pela Avenida Teixeira e Souza, né, passa a igreja e logo depois na banca, nessa banca aí, tem um retorno, né? Ali, ó, esse carro aí, um Prisma preto, dirigido por uma senhora, atropelou um motociclista, um motoboy, né? A gente teve o trânsito aí bastante impactado. Esta senhora que está sendo atendida, a gente nem vai mostrar, essa senhora aí, está vendo essa menina de vermelho? Ela estava dando uma força porque a atropeladora, a motorista, entrou em choque, cara. Tadinha. Dava pena. O próprio motoqueiro, ali, ó, ela que estava ali, essa era a senhora, tá? Que a gente não mostra exatamente por conta de respeitar essa situação, o pessoal da Guarda Municipal por ali. O rapaz aí, olha, ele foi atendido pelo bombeiro bem pertinho, né? Mas foi exatamente ali naquele local onde não pode, só táxi é para passar por ali, mas todo mundo passa, né? Aí o rapaz foi atendido, amigos dele chegaram, né? Ele entendeu, né? Quando falaram, pô, a mulher tá lá em choque. Ele, não, eu sei como é que é, eu já tive isso também, já passei por esse problema. E graças a Deus não foi um acidente grave, mas é um acidente para a gente chamar a atenção. A gente viu esse momento, né? O corpo de bombeiros chegou imediatamente, né? Logo que foi acionado, o corpo de bombeiros chegou. E tadinha, rapaz, essa senhora tem mais de 70 anos e foi atendida também pelo corpo de bombeiros. A gente acompanhou o bombeiro segurando, calma, minha senhora, tadinha. Assim, não sei de quem foi o vacilo. Testemunhas dizem que foi ela que tentou fazer entrar ali abruptamente e o motociclista vinha pela esquerda, né? E ela saiu arrastando o motociclista. Mas, graças a Deus, ele foi conduzido para o São José Operário e vai lá passar pela uma cirurgia, né? Alguma coisa assim, mas está tudo bem, graças a Deus.
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3: Vamos voltar, Léo, mostra aí a entrevista aí que a gente tem o Gedeão falando aí com o entrevistado. Gedeão continua aqui na Praça Porto Rocha E vamos dar uma conferida? Vamos? Vamos ver aí como é que tá lá, o Gedeão tá falando com as pessoas. Agora são 9 horas e 18 minutos. Vamos lá, vamos para a Praça Porto Rocha.
4: Olha só, feriado de Corpus Christi, estou aqui com o Sérgio, 35 anos de tapete de sal. Fala pra gente um pouquinho dessa sua trajetória. 35 anos aqui todos os anos, Sérgio?
5: Sim, todos os anos. É porque a igreja precisa desse movimento, nessa época, pela procissão, né, que acontece depois da confecção, depois da missa. E a gente, como paroquiano, está sempre contribuindo, sempre ajudando, e pela fé a gente vai mantendo a nossa tradição.
4: Qual será o desenho que será feito aí hoje?
5: Aqui será a hóstia consagrada.
4: Hóstia consagrada? Fala mais um pouco pra gente. Por que a motivação da hóstia esse ano? Todo ano sempre faz um desenho diferente. Por que esse ano a hóstia?
5: Na verdade, de uns 6, 7 anos pra cá, o padre determinou que os desenhos teriam mais ou menos nessa linha. Hóstia consagrada, cruz do Calvário e outros desenhos mais. Não tem mais aquela tradição de você chegar e fazer um desenho comum, né? Um desenho comum. Agora tem que ser todos dentro da ordem cristã.
4: Os mais jovens hoje estão abraçando a cultura do tapete de sal. O que, que você pensa sobre isso?
5: Veja bem, por ser uma tradição, os pais vêm trazendo seus filhos novos, como eles foram no passado, porque é uma tradição de muitos anos. E acontece que acaba que eles ajudam, como você pode ver mais tarde aí, tem muita criança ajudando os pais que são paroquianos. E todos esses tapetes que você vai ver aí, que são 51, eles estão na ordem das paróquias, dos movimentos sacros. Então não tem mais. Antigamente tinha comércio, tinha uma opção de coisa. Hoje não, é somente ordem da igreja.
4: Obrigado, Sérgio. Ó, estamos aqui com o Felício. Felício, fala pra gente qual o sentimento de estar aqui nesse grande movimento que é o tapete de sal, algo cultural não só na nossa cidade, mas como em todo o Brasil, o seu sentimento de estar aqui ajudando hoje. Bom dia, Felício.
6: Bom dia para todos. É um sentimento muito de gratidão, né? Porque esse é um momento em que a gente se disponibiliza, como bons cristãos que somos, a retribuir um pouquinho em termos de homenagem a tudo aquilo que Jesus Cristo e a Virgem Maria nos deu. Jesus Cristo dando a sua vida por nós, Maria sendo a nossa intercessora junto a Jesus Cristo. E esse é o momento em que todos nós temos a oportunidade de homenagear, de fazer um desenho alusivo a todo o catolicismo, a todo o catolicismo de Deus e de Maria Virgem, a Virgem Maria.
4: E a família, Felício, tem familiar seu aqui? É só você? Como é que está hoje aqui?
6: Não, na verdade, todos nós somos uma grande família, né? A família da igreja, né? O corpo de Cristo. Nós estamos aqui ajudando. Lógico, tem aqui minha mulher que está ajudando e todos os outros que fazem parte da nossa igreja estão aqui de uma forma ou de outra, uns ajudando de uma forma, outros ajudando de outra, mas tudo voltado para Cristo nosso Senhor.
4: Quanto tempo já, Felício, você vem aqui, ajuda no tapete de sal? Você estava falando para mim que não tem muito tempo, né? Mas está aqui hoje, né?
6: Na verdade, eu quando falo que não tenho muito tempo, é comparado com outros irmãos que já estão aqui há 20, 30 anos fazendo isso todos os anos. Eu faço aqui há 3 anos e meio, há 4 anos com a minha mulher, e é sempre um prazer enorme. A gente, na véspera, nem dorme direito, a gente acorda muito cedo, independente de despertador, porque o que nos desperta é a fé, é a esperança, é a certeza de que Deus nos retribuirá com todas as graças que Ele tem junto com a Virgem Maria e o Espírito Santo.
4: Obrigado, Felício.
3: Tá aí.
4: Ó, estou aqui com o Fabrício, que trouxe seu filho, o Theo, e eu gostaria de perguntar, Fabrício, o que significa para você estar passando aí essa cultura do tapete de sal aí para o Theo? Qual o seu sentimento em relação a isso? Bom dia, meu amigo.
7: Bom dia a todos. É uma tradição que ela vem por muitos, muitos anos, que eu vivi, e hoje, além do Theo, eu trago toda a minha família, todos os seus amigos da escola, da igreja. Você vê que a todas as famílias se reúnem com um só objetivo, de levar essa mensagem da Eucaristia, para todos os cristãos, que é uma data muito especial para a gente.
8: Quanto tempo já, Fabrício, você vem fazer o tapete de sal?
7: Há mais de 30 anos. Há mais de 30 anos vem participando. E para a gente é um prazer enorme você se reunir com todas essas pessoas com um único só objetivo, levar a mensagem de Jesus Cristo para todos.
8: E o sentimento, né? Mais de 30 anos vindo aqui ajudar no tapete de sal e hoje tendo aí o flamenguista aí, ó.
7: Theo.
8: Nessa empreitada junto com você, o sentimento da família, o seu, da sua esposa.
7: Antes de vir para cá, eu vim falando isso para eles, que eles iam estar participando de um momento especial. Na verdade, hoje é a segunda vez que o Theo vem. Hoje ele está começando um tapete do zero. E eu falei para ele, falei assim, olha, amanhã você vai estar falando isso para seus filhos e para os seus netos. Que você participou desse tapete desde o início e você vai estar passando isso para novas gerações.
8: E você, Theo, tá gostando? Mas você tá gostando de fazer ou de ficar jogando sal nos amiguinhos?
9: Ajudando.
8: De ajudar?
9: É.
8: Posso confiar em você? Vou confiar em você porque agora, você é flamenguista.
7: Agora a gente vai fazer o que, Theo? Vamos pintar o sal, não é isso? Vamos botar a mão na massa. Todo mundo preparado com luva, porque agora é a hora de mexer com tinta. Vamos embora.
3: Tá aí, vambora, hora de mexer com tinta, tem que botar luva. É isso aí, que legal, né, cara? Poxa, parabéns aí. Agora vamos ver imagens de Arraial do Cabo, vamos ver. Galera da Figueira, galera do centro aqui, todo mundo aí também já envolvido. Muita gente por conta do tempo nublado, né? Previsão de que pode chover a qualquer instante. A gente está mostrando aí toda essa movimentação. Já a gente vai falar de São Cristóvão também, né? O William Rodrigues já está caminhando para lá e a gente dá uma olhada aí agora. Essas aí são imagens da Figueira, esses tapetes. Olha, uma característica aqui da Figueira hoje, né? Esses tapetes serão confeccionados dentro da igreja, tá? Não vai ter tapete nas ruas, né? Serão 4 tapetes confeccionados para a solenidade, né? Para a missa daqui a pouco. E a gente está vendo aí, então, a galera confeccionando dentro da igreja 4 tapetes, né? Para daqui a pouquinho a missa, enfim, a procissão. Tem também agora no Cabo, né? Em Arraial mesmo, agora em Arraial do Cabo também. Tá aí, ó, esse vídeo aí mostrando a galera aqui de Arraial do Cabo já confeccionando também nas ruas os tapetes. Olha lá, os carrinhos de sal, os carrinhos aí, né, confeccionando. Tô vendo ali também já, né, a galera misturando o sal com a tinta e é muito legal, cara. Tá aí, olha, todo mundo envolvido e o bom de tudo é ver essa meninada, né, cara? Pai, filho, avó, vizinho, toda a galera da igreja trabalhando na confecção dos tapetes aqui em Arraial do Cabo. A gente realmente fica bem feliz de ver toda essa movimentação. Vamos para São Pedro da Aldeia agora? Vamos para São Pedro da Aldeia. Eu estou aqui com o padre Eduardo Dias, ele que é da paróquia matriz aqui do centro, né? E a gente tem aí, desde as 7 horas da manhã, já a solenidade iniciada, né? A confecção dos tapetes, a missa de 8 horas já rolou, né? E às 4 horas tem a missa também. Padre Eduardo Dias, muito bom dia, seja bem-vindo, meu querido, tudo bem?
10: Bom dia, Deus abençoe, tudo ótimo.
3: Maravilha. Padre, e aí, a chuva atrapalhou o início da confecção? Como é que está a confecção dos tapetes aqui em São Pedro da Aldeia, hein, padre?
10: Bom, nós tivemos que fazer uma pequena alteração, né? Diante dessa grandiosa festa a qual nós temos hoje, né? Foi transferido um pouco o local dos tapetes em vista da chuva, mas, bom, atrapalhar a ação de Deus nunca, não tem limites que atrapalhem, né? Então, a gente, Deus aponta o local e a gente corresponde, né? Então, Vimos que era necessário ser na matriz auxiliar e aqui estamos fazendo os nossos tapetes agora.
3: Padre, são quantos tapetes? E assim, aqui em Cabo Frio, o tema assim, é Eucaristia. Aqui em São Pedro também tem algum tema definido? E é só o pessoal da igreja que está confeccionando o tapete ou a sociedade, a comunidade também está ajudando?
10: Nós temos alguns colégios que estão fazendo parte, né? Nós temos mais tapetes, até porque eram ao longo das ruas, mas em vista da mudança de local houve uma alteração no número, mas tem colégios fazendo, né? Tem também alguns outros grupos, além das nossas capelas e pastorais fazendo também, né? E o tema é um pouco daquilo que foi apresentado diante do que a Diocese apontou, né? Tema central é a Eucaristia, né, em vista principalmente dessa grandiosa solenidade a qual celebramos neste dia, mas também envolvemos diante do próprio ano a qual estamos celebrando, este ano jubilar de São Francisco. Né? Então, unimos esses dois temas em um só.
3: Padre, e a missa das 16 horas, depois dessa missa vai ter a procissão?
10: Sim, teremos, né? Até porque é pedido no dia, estamos só vendo diante das condições, né? Se será uma opção interna à igreja, né? Ou se ainda não tendo tapete nas ruas, se faremos até a matriz histórica. Mas aí vai depender do tempo, vai depender das condições, né? Mas terá também o tapete, né? Teremos a Santa Missa às 16 horas na matriz auxiliar e depois, né, a nossa procissão. Interna ou externa.
3: Uhum. O que que acontece, por exemplo, agora são 9h29, 9h30. O que que acontece de agora até a missa das 4 horas?
10: Estamos tendo a confecção dos tapetes, né? Então, várias pessoas estão aqui confeccionando, organizando as coisas, né? Se empenhando diante do alterar, porque teve que aumentar um pouco. Alterar um pouco da projeção, mas estão aqui fazendo, né? E confeccionando um espírito de oração, de unidade, né? Para dar o melhor para Deus. E depois, né? Teremos a preparação imediata para a missa, né? E depois a Santa Missa.
3: Perfeito. Padre, qual é o recado? Qual é a grande mensagem? Eu já falei com o padre Marcelo Schelles, aqui de Cabo Frio, já a gente vai falar com Búzios. Gostaria de ouvir do senhor, padre Eduardo Dias, qual é a mensagem desse dia?
10: Bom, a grande mensagem desse dia é aquilo que nós temos necessidade, pois nós temos necessidade de Deus. Não é, Santa Juliana... Né, de Liege, quando tem a imagem, né, tem a visão da lua com a manja e vê a necessidade dessa festa, né, falando ao seu bispo, sendo instituído de modo local, e depois chegando em 1268 e 64 até esse grau de solenidade na Igreja Universal, né, chama-nos a isso. É a festa da presença de Deus. Onde somos chamados a contemplar o Senhor e a estar com Ele, a caminhar com Cristo. Então, o principal é isso, né? Aprendermos a caminhar com Deus. Neste ano, onde estamos nesse processo do sínodo, né, e chama justamente a caminhar juntos, caminhar com Deus é aquilo que somos chamados, né? Tanto na nossa vida, como de modo particular em meio a esta festa. Então, é esse caminho de unidade e correspondência.
3: Muito bem. Padre Eduardo, eu estou vendo uma imagem aqui, a gente está vendo ali que estão fazendo um tapete aqui na Nova São Pedro, aqui perto do teatro. Tem a ver com a igreja? Ou é a comunidade que está fazendo?
10: Os tapetes estão sendo feitos, estão sendo dentro da igreja Matriz Auxiliar.
3: Ah, perfeito. Então, aqui na Nova São Pedro...
10: Bom, se estiverem fazendo, é porque a Igreja Matriz Auxiliar é na parte de trás do teatro.
3: Isso.
10: Né? O teatro está na rua, num canto da. Na parte da frente, e a igreja virada para outra rua, né? Então, mas é bem próximo, né? Um minuto, dois andando. Então, deve ser essa imagem de referência.
3: É, porque a gente está vendo que está sendo confeccionado embaixo de umas tendas, né? Está aqui, eu estou vendo, estou recebendo essa imagem aqui agora, né? E a gente está publicando. Bom, quanto mais tapete, olha, melhor, quanto mais a gente puder honrar, né, esse dia tão bonito, melhor para todos, né, Padre Eduardo?
10: Sim, isso aí.
3: Queridão, muito obrigado. Está chovendo em São Pedro agora ou não?
10: Nesse momento não, a chuva deu uma parada, né, mas ainda o tempo está bem carregado.
3: Querido, muito obrigado por falar conosco, viu? Fica com Deus.
10: Um abraço, Deus abençoe.
3: Tá aí, olha, falamos com o Padre Eduardo Dias, aqui de São Pedro da Aldeia, né? E é em toda a região, meu irmão. O tempo tá desse jeito, né? O tempo tá nublado. Daqui a pouco, inclusive, a gente vai trazer o Márcio Sorém trazendo a previsão do tempo para esta quinta-feira, viu? Amanhã, feriado, né? Em várias feriado. 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Bom, vamos lá. O Alisson, fala aí, tudo bem? O que, que a gente tem aí, doutor?
9: Sim, tudo bem, Amaury. Olha só, a gente estava falando aí sobre São Pedro da Aldeia, Arraial do Cabo, Cabo Frio. O pessoal de Búzios também está fazendo lá sua programação de Corpus Christi. Tem alteração no trânsito. Atenção, pessoal. A Avenida José Bento Ribeiro Dantas está interditada, uma parte dela, para a confecção dos tapetes. Então, até às 10 horas da noite de hoje. O pessoal que está seguindo aí pode ir pela Rua Dois Namorados ou seguir pela Rua Marcílio Dias Dutra, lá em Búzios, tá certo?
3: Perfeito. Maravilha. Mais alguma informação aí, senhor Alisson?
9: Tem algumas imagens aí, duas fotozinhas aí, Amaury, que eu separei aí. Bairro Vinhateiro, completamente alagado, e na estradinha, no Boca do Mato, aqui em Cabo Frio, duas imagens aí que mostram aí. Isso aí, essa primeira aí é na estradinha, na Boca do Mato, mostrando aí, olha só, a força da água no meio do carro, basicamente.
3: Caramba, né? o carro tá passando no meio da água,
9: passando,
3: né?
9: Passando.
3: Olha ali, água. Cobriu o capô do carro todo. Imagina como é que esse motor ficou. Ficou molhadinho, né?
9: Tragédia. E tem a outra aqui, é do bairro Vinhateiro, em São Pedro da Aldeia.
3: Tá aí, ó.
9: Completamente alagado.
3: Foi muita água, cara.
9: Muita chuva.
3: Foi muita chuva. Era o quê? Era umas 3 da manhã? 3 lá, por aí, sei lá, alguma coisa assim, né? Tá aí, ó. Já a gente traz a previsão do tempo.
9: Sim, com certeza.
3: Valeu, Alisson.
9: A gente volta, Mauri.
3: Volta pra onde?
9: Aqui, falando aqui contigo.
3: Ah, bom. Aí, o Luciano que fica faz essa pergunta pra ele lá, então. Não. Cadê? Ó, depois a gente vai mostrar todo mundo vestido com a camisa do Brasil. É, meu amigo, manda ver. 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

O Jorge Murilo, o bom dia do Jorge Murilo é imenso, é aquele bom dia grandão, grandão, grandão, né? Bom dia, Jorge Murilo. Maria Cruz, bom dia, minha queridona, tudo de bom pra você também, tá? Galera aí, Joquinha, Joquinha, ó, Joquinha tá perguntando se vai ter o protesto mesmo do aqui da Wilson Mendes. A gente tá querendo confirmar também, tá bom, ô Joquinha? Porque a galera, a comunidade que está organizando tudo isso, a gente... Ah, eu até esqueci de perguntar isso do Coronel Leandro, se havia algum plano, né, de apoio ali, porque interromper a Wilson Mendes vai ser uma situação bem, né, bem complicada, principalmente nesse feriado. E a gente está ligadinho, tá, para trazer as informações para vocês aí. Mandar um abraço pro Peter Moreira. Alô, alô, Peter. Tá com frio aí, Peter? Caim, o Peter narrou um gol também aqui, né? Isso. E você, meu irmão, pode mandar a sua narração de gol, tá? Pra concorrer a um kit churrasco da Angelus Home Center e do programa Amaury Valério, tá bom? Manda ver. Nosso zap é o 99715-0175. Vamos lá, vamos seguindo por aqui. Cadê, Gedeão? Vamos movimentar, vamos trazer aí, pessoal. Vamos lá, vamos fazer para você aí, trazendo todas essas, né? Bom dia, MC Rafa. Ô, Rafa, um abraço. Já pegou o óculos, né? Já pegou o óculos? Ele tá assim agora, né, Luciano? Esquecidinho, cara, depois, né? Fala que é idade e tal. Não, é a movimentação total mesmo, né? Um grande abraço aí para você, meu querido MC Rafa. Tudo de bom para você, tá? Suzy da Silva, bom dia, minha queridona. Obrigado pela tua companhia aí também, tá? Aqui, vamos pro intervalo, vamos pro intervalo. Já, já a gente volta, tá bom? Até já, pessoal.

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9: Muito bem, estamos de volta. 9:49, meu amigo, nesta quinta-feira. Quinta-feira nublada, quinta-feira, né, chuvosa aí em toda a região. Aí a Avenida Júlia Kubitschek nesse momento também, rapaz. Né, não chove aqui, não. Agora não está chovendo, não. Mas a gente tem aí informações de que em várias partes da região dos lagos está caindo uma chuva, né? Uma pancada de chuva aqui, outra ali, e a gente vai seguindo por aqui, tá bom, meu amigo? 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
9: Bom, pessoal, olha só, a gente, né, tava, viu, a galera divulgou aí que haveria uma interrupção, né, uma manifestação aqui na Avenida Wilson Mendes por conta de protestar por falta de obras, por falta de arrumar a Praça do Criã. A gente viu aí durante toda a semana a galera divulgando até os horários, né? Fecha meia pista de hora tá hora, né? Fecha total de bebeu. Mas parece que nada disso vai acontecer. Vamos lá. Ô, fala aí, ô senhor Gedeão Souza. Gedeão tá aqui no Jacaré. Traz pra gente as informações, Gedeão. Vai ter a manifestação ou foi cancelada?
11: Oi, Amauri, estou aqui na Praça do Criã. Meu amigo, até o presente momento está cancelada. Segundo a própria informação aqui que os moradores divulgaram aí no banner, né, divulgaram na internet, estava marcada agora uma interrupção parcial aqui da Wilson Mendes para as 9 da manhã e uma interrupção total a partir das 16 horas. Estou aqui na localidade, conversei até mesmo com alguns moradores aqui, eles falaram que não estão sabendo dessa manifestação, que nada disso chegou até eles, ou seja, não tem ninguém na localidade. Semana passada, né, estivemos aqui, fizemos uma matéria sobre o abandono da Praça do Crian, depois que chegou essas denúncias, chegou também esse movimento aí dessa manifestação dos moradores. Hoje viemos aqui para acompanhar, para tentar falar com alguém, mas não tinha ninguém aqui na praça. Um morador que estava sentado aqui, eu cheguei para conversar com ele, falei sobre a situação e ele disse que não estava sabendo de nada, porque todas as manifestações, tudo que vai acontecer aqui na praça, eles acabam sabendo por grupos, enfim, mas nada nesse momento até aqui, Amaury. Está marcado também para amanhã, mas vamos continuar acompanhando. Hoje não tem nada aqui, Amaury. Zero manifestação. Mas, Amaury, só para complementar aqui todas as informações, eu também quero trazer aqui uma apreensão de um farto material de drogas e também de um homem ali em São Pedro da Aldeia, né?
9: Tá
11: depois
9: bom.
11: Que o Disque Denúncia...
9: Tá aí, olha, é perfeito, tá aí, olha, são as informações, caramba. Então, é estranho isso, né? Porque o morador nem estava sabendo. A gente teve aí uma divulgação grande, né, na mídia, na internet, acima de tudo, né? Mas o Gedeão tá lá. Gedeão, quer dizer então que a gente não vai ter, né? E como é que tá a movimentação por aí de trânsito?
11: Então, Maré, não vai ter, mas está marcado para amanhã também. Vamos continuar acompanhando para ver mais, segundo informações, é isso. Nem os próprios moradores aqui da localidade estão sabendo sobre essa manifestação. E falando sobre o trânsito, apesar de muitas vias ali pelo centro da cidade estarem fechadas, a Wilson Mendes com trânsito normal. O DR está instalando ali, né, algumas câmeras, alguns sinais ali, né, mais à frente, próximo à escola do Cecília Nogueira, mas segue o trânsito normal. Você que vem buscando a região central da cidade, ou você até mesmo aí que está buscando o Jardim Esperança e bairros próximos, trânsito normal. Amaury, vou continuar por aqui, qualquer nova informação sobre a manifestação ou sobre qualquer outro assunto, voltamos com você. Gideão Souza para o programa Amaury Valério, notícia o tempo todo.
9: Muito bem, Gedeão. Obrigado aí. Então, fica assim, tá, pessoal? A gente continua atento, mas o que estava marcado para 9 da manhã agora já caiu, né? Já não mais acontece. Já faltam 6 minutinhos para as 10 horas da manhã. Agora vamos para São Cristóvão. Deixa eu mostrar. Tem imagens aí, Léo? A gente tem a confecção dos tapetes aqui em São Cristóvão. Mas peraí, não, antes não, pera lá, para Léo, para tudo. Mostra aquele guando maravilhoso. Ô Luciano, vai babar não, hein, desgrama. Olha, cara, dá uma pausa aí, Léo, peraí, volta, vai me mostrar. Aí, vai, frisa aí, olha, cara. Rapaz, olha, guando é um tipo de feijão. Não, pessoal do Nordeste faz muito e a gente, ontem aqui no Tia Maluca, o maluco do Tia Maluca lá, né, o nosso Milton Roberto, chamou uma galera pra gente comer esse guando, meu irmão. Ó, tinha carne seca, não vou nem falar o que tinha ali dentro, mas tava gostoso pra caramba. Tá babando aí? Tá babando? O Léo, tadinho, deve estar... Eita, não tem nem força para bater no vidro mais, né? Então, solta aí, Léo, mostra aí. Ontem, o Milton Roberto reuniu uma galerona boa, rapaz. Aí, né, o Kennedy ali, a galera lá, tava o Pardal, o Macarrão, Olha lá, o Caíca aqui de Arraial. Tá lá, ó, tá aí o Caíca ali do lado, ó, tá vendo? Chumbinho tava presente também nessa mesa aí, deliciosa, rapaz. Depois teve ainda um pudim, olha que delícia, né? Obrigado, tá aí. Deixa eu ver o que é que o Milton fala aí, aumenta aí, Luciano.
7: Eu faço pra todo mundo.
8: Aqui só... O povo pode vir aqui comer então, todo mundo?
7: Não. Pra todo mundo, pro grupo.
8: Como é que é feito esse bolo? É tu que faz? Tu que faz, né?
7: Não, hoje o patrocinador foi ele.
8: Ah, foi você?
7: Macarrone.
10: Foi eu pra ele, do dia que vim também, por dia.
8: Pô, cafezinho vem junto, não vem?
7: Não, só o seu.
8: Só o meu?
7: Todo mundo aqui.
8: Ainda bem que você reconhece, ó. A conta já tá ali, ó.
10: Vai ter conversa na mesa, pô.
8: Não, o cafezinho é pago.
7: Tem uma sobremesa aí, cortesia de macarrão.
9: Cortesia de macarrão. Tá aí, ó, a Esther tava ali, macarrão, Pardal, cara, também. Lembra do Pardal? Lá da loja lá do Pardal. Então, foi isso aí, Guando à Vontade. Ô, maravilha. Valeu, Milton Roberto, estarei sempre à disposição. É só chamar que eu vou. Vamos embora, vamos agora. Agora sim, Léo, mostra aí, então. Cadê o William? Vamos falar com o William Rodrigues? Já posso falar com o William, mas tem as imagens aí, ó, essas imagens.
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9: Já tá ao vivo. Mas, Léo, você pode mostrar as imagens, porque os tapetes aqui de São Cristóvão, pessoal, não estão sendo confeccionados com sal, estão sendo confeccionados com serragem, né? TNT, aliás, tudo aí, ó, tá vendo isso aí? É, são já os tapetes, já a galera confeccionando, tem ali alimentos, é? É, isso, alimento ali também, feijão, né? Tá lá, né? Para segurar um TNT, né? Para fazer um peso por ali, né? Essas são imagens que o William mandou para a gente ainda há pouco, mas estão aí. William, vamos voltar ao vivo, olha lá, dentro da igreja. Está aí dentro da igreja também, né? São todas essas imagens. Você vê a comunidade inteira participando, ó. Paizão até com bebê de colo por aí. Esse é o interior da igreja, onde os fiéis também estão se movimentando. E é TNT, o tapete aqui de São Cristóvão é TNT, tá? São imagens aí do interior da igreja de São Cristóvão, né? E a gente tá aí, olha, a galera toda já participando da missa. E vamos agora ao vivo trazer aí o padre, né? Galera aí na hora da comunhão. Bem legal, esse movimento no dia de hoje, né? No dia de Corpus Christi, a gente está aí trazendo todas essas imagens. Agora sim, agora estamos ao vivo. Ô, William Rodrigues, conta pra gente aí, depois dessas imagens que a gente viu, tá aí a igreja bem movimentada. O que está acontecendo agora, hein, William?
13: Oi, Amaury. Então, agora a missa está terminando e vai começar a procissão. Olha só, o pessoal está se preparando aqui para a saída da procissão, que vai acontecer já, dentro de alguns minutos. A celebração da missa está terminando e já vai ter então a procissão, nós vamos ter a procissão aqui e vai passar por cima desse tapete aqui, Amaury. Como você acabou de dizer, ele é feito com TNT, tá? E tem a curiosidade também dos alimentos que estão aqui, né? Sobre o tapete. Mas quem vai conversar com a gente sobre isso, Amaury, é o Cláudio, que é meu amigo de muitos anos, foi ministro de Eucaristia durante muitos anos aqui na paróquia de São Cristóvão, também lá em Jardim Esperança, e hoje ele faz parte aí da equipe de louvor, né? Inclusive está aqui, ó, deixa eu virar para cá, o pessoal está se preparando ali, ó. O pessoal do louvor está se preparando, vai sair nesse carro aqui, os músicos aqui, os levitas, enfim, vão estar aí celebrando, né? Conduzindo, digamos assim, essa procissão que começa agora. Cláudio, bom dia, meu amigo. Que bom ver você, hein? Meu amigo de muitos anos. E fala pra gente, agora tá terminando a missa. Tá
14: terminando agora a celebração aqui de Corpus Christi, aqui na paróquia São Cristóvão, cujo paro com o nosso padre Daniel. E
12: assim que terminar a celebração, o Santíssimo passará sobre os tapetes, no qual tem os alimentos juntos, que são destinados às pessoas que são assistidas pela igreja. E então, é um momento muito grande da nossa igreja.
13: Curioso essa parte, o Amaury estava até reparando, né? A questão dos alimentos aqui sobre o tapete, né? Que o tapete é todo confeccionado em TNT, né? Diferente de lá do centro, que é sal. Jardim Esperança é sal também, né?
12: É sal também.
13: Jardim Esperança também é sal. Vamos ver se der tempo, a gente vai dar uma passada lá também. Mas aqui é TNT. E tem essa curiosidade, Cláudio, dos alimentos. Como é que é? O pessoal vem passando e vem colocando os alimentos?
12: Vai colocando sobre o tapete e após o término é recolhido e destinado à ação social que irá entregar as pessoas destinadas pela igreja.
13: Qualquer pessoa que estiver passando por aqui pode colocar...
12: Qualquer pessoa pode doar. Hoje também, durante a semana, a Secretaria Paroquial.
13: Oh, que maravilha, Maury, tá vendo? Olha, quem estiver passando por aqui nesse momento, pode colocar esses alimentos aqui sobre o tapete de sal, o tapete de TNT que está aqui, né, durante toda a extensão da avenida, e esses alimentos são distribuídos aí para famílias previamente cadastradas aqui. A gente sabe que tem um número de famílias cadastradas, mas sempre é maior, né? A procura é muito maior, né, Cláudio?
12: A gente quer agradecer a Maury, a toda a cobertura aí, ao William aqui, todas as pessoas aí que acompanham esse programa maravilhoso. Que Deus possa abençoar e que Jesus, Santo Sacramento, derrame suas bênçãos em toda a nossa cidade e a vocês aí.
13: Tá certo, Cláudio, muito obrigado, meu amigo. Que maravilha, que bom de encontrar
12: vai
13: você
12: carro,
13: aqui.
12: Vai esse carro aí.
13: Ele vai dirigir o carro também, a Maury, ele faz tudo aqui. Cláudio ele vale por 10 aqui. Então, ele, aqui, olha, vai dirigir o carro. Pode falar, Maury, tô te ouvindo.
9: Cadê o pessoal que vai fazer o som? Os levitas aí, cadê a galera aí?
13: Aqui, olha só, a levita, a ministra de louvor, o músico, o levita, aqui, olha só. Toda a equipe aqui preparada já para conduzir a arca, né? Digamos assim, conduzir essa procissão que vai sair já, tá bom, Amaury?
9: A Maria Cláudia, aqui ó. Maria Clara, essa que tá aí, a Maria Clara,
13: Maria Clara?
9: O Alisson, né? Essa aí, falou que estudou com ela. Fala com ela, Maria Clara.
13: Estudou com o Alisson. Nós somos do programa do Amaury Valério. O Alisson é produtor do programa, ele disse que estudou com você, claro. Ela tá mandando um abraço pro Alisson, lembrou sim.
9: Ela vai fazer o quê, Will? Ela vai cantar? O que
13: você
9: que
13: vai
9: rolar
13: cantar
9: aí?
13: Também, Maria Clara? Oi, fala pra gente.
14: Isso aí, também vou cantar aqui na procissão de Corpus Christi.
9: Qual é um pedacinho, né, aí, William?
13: Então, Amaury, eu não sei se ela pode cantar agora, porque... A missa está sendo celebrada e o som está ligado aqui, senão o som interfere lá, entendeu?
9: Ah, perfeito, perfeito.
13: Aí tá só quando realmente começarem, foram o que eles me explicaram aqui no início. Então é isso, Amaury, então está aqui o pessoal se preparando, a procissão vai começar, né? Aqui é bastante interessante, né? Porque os tapetes são diferentes, né? São feitos de TNT, tem a questão desses alimentos que estão aí, né? Que vão ser distribuídos para as pessoas que são cadastradas aqui, as famílias que recebem alimentos aí, aqui da paróquia de São Cristóvão, e é William. Isso, então tá aqui, o Santíssimo vai passar por aqui, eu não sei se eu posso passar aqui, posso passar, padre? Posso passar? Dá licença, eu vou passar por aqui, Amaury, e vou entrar aqui na igreja, nesse momento, olha, a missa está terminando nesse momento, e já vai começar então a procissão
9: ficar.
13: Aqui
9: pode
13: na
9: ficar.
13: Paróquia de São Cristóvão.
9: Pode ficar, William, pode ficar por aí. Eu só queria que você... Olha lá, esse é o momento. Bem legal, vamos ouvir, vamos acompanhar um pouquinho aí, William, junto.

0: 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Graças, Senhor, por existir a todo momento. Graças, Senhor, por existir a todo momento. Caros irmãos e mães, estamos diante do Rei dos Reis. E nós precisamos, nós necessitamos louvá-los, nós devemos louvá-los, adorá-los e acreditá-los como aquele que é o pão descido do céu, que nutre a nossa vida e nos prepare para a eternidade, aquele que nos dá força para amar a Deus e ao próximo. Aquele que nos leva a participar da vida trinitária, a vida de Deus.
1: Essas são imagens ao vivo que o William Rodrigues, aqui direto da Igreja de São Cristóvão, aqui no bairro de São Cristóvão. A gente tem, inclusive, o William, assim que você sair aí, você confirma para a gente qual é o trajeto, né, que a procissão, olha só, a procissão aqui no centro vai ser depois da missa das 16h. Aqui em São Cristóvão, a missa agora e em seguida a procissão. A procissão já é então agora na parte da manhã, né, William? E vai por onde? Qual é o trajeto dela, William? Você pode confirmar aí pra gente? Vai sair aí pela Leci? Como é que vai ser?
2: Sim, Amaury, a princípio, a gente tem informações de que a procissão, ela segue o tapete, né? Ela percorre aqui, olha, ela está saindo aqui da igreja, né? Ela vai passar aqui por cima do tapete, bom? E a gente vai acompanhar, ao vivo aqui, tá? E ela vai exatamente aqui, olha só. Olha, o percurso é esse aqui, tá? Exatamente a avenida, onde a gente está vendo o tapete, né, é por onde a procissão do Santíssimo vai passar. Eu vou ver com o Cláudio aqui, só fazer uma pergunta, Cláudio. Cláudio, é só aqui em frente, só na área do tapete que a procissão vai passar ou vai entrar mais em outras ruas? Ele vai falar com a gente aqui, Amaury, e explicar o trajeto aí da procissão.
3: O trajeto é sobre os tapetes.
2: Só o tapete.
3: É, o próprio Jesus passando sobre os tapetes, entendeu? O percurso aqui na frente da igreja, aqui no bairro, mas é sobre os tapetes.
2: Perfeito, Cláudio, obrigado. É isso, Amaury, então é esse. O percurso é esse. Vai seguir aqui a trilha, né? Do tapete de TNT, né? E esse é o percurso. Então, a extensão, parte da extensão da Avenida Lemos da Costa, aqui mais ou menos da igreja até ali a esquina com os Expedicionários da Pátria, vai por um lado e volta pelo outro e depois retorna aqui para a própria igreja. É isso então, Amaury, são as informações daqui da celebração de Corpus Christi, aqui da paróquia de São Cristóvão. A gente viu, né, a igreja bastante cheia e o pessoal se preparando então para sair já para a procissão do Santíssimo aqui no tapete de TNT. Umas imagens lindas. Quer ver algumas imagens, Amaury?
1: Vamos, mostra. Fica à vontade, né? Aí, é contigo.
2: Isso, porque olha só, é TNT, mas são pinturas muito bonitas, olha. Se a gente puder ver, olha aqui, olha. Olha só, que coisa linda, né? As cores. Aqui são várias famílias que confeccionaram esse banner aqui, né? Um banner de TNT. Mais ou menos aqui o alimento. Daí aqui a gente tem, olha, família Guimarães, família Pinho, família Sampaio, família Oliveira, família Simas. Então, são várias famílias sendo homenageadas aqui, olha. Mãe Rainha das Famílias. Então, são famílias sendo homenageadas e, com certeza, pessoas que também participaram aqui da confecção desse banner. Então é isso, Amaury. Aqui estão alguns, olha só, mais ou menos, mostrando para o pessoal algumas gravuras, né? Esse aqui, olha, Grupo de Oração São José. Uma cor muito bonita, olha. Grupo de Oração São José. É, e está dizendo aqui, olha, eu sou escravo da sua promessa. Eu sou feliz vivendo assim. São as mensagens, né? Pastoral da Saúde, olha. Paróquia de São Cristóvão, Pastoral da Saúde. Estive enfermo e me visitaste. É um versículo que está em Mateus, capítulo 25, versículo 36. Né? É, também citado aqui, o versículo bíblico citado. Isso então, Amorim, olha, o tempo não tá muito legal. É assim, não está chovendo, mas a gente está vendo que o tempo está bem nublado e a gente torce aí para que tudo dê certo e que a chuva não venha então atrapalhar as celebrações aqui do Corpus Christi aqui da paróquia de São Cristóvão. Daqui a pouquinho a gente volta com mais informações. 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Daqui a pouquinho eu tô de volta, William Rodrigues, para o programa Amorim Valério. 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
1: Olha aí a Igreja de São Cristóvão, legal, William, parabéns, boa matéria. A gente entrou na igreja, você viu, está sendo realizada a missa nesse momento, e logo após a missa, a procissão sai exatamente em cima dos tapetes, né? Os tapetes são confeccionados para que Cristo, né, passe por cima, né? A honra a Jesus, a Cristo, exatamente. Tá aí, olha, a comunidade bastante movimentada aí. Estamos com imagens ao vivo que o William Rodrigues está trazendo. Galera está saindo agora nesse momento, William. Vamos acompanhar aí, ó. Esse é o momento em que começa a procissão. Pessoal, Padre Daniel, galera toda aí da Igreja de São Cristóvão, nesse momento então, iniciando a procissão, né, o final da missa, e agora então, a gente vai ter aí os fiéis, aí olha, isso, todo mundo passando aí por cima dos tapetes, né, toda a galera aí. William, se você quiser falar, pode falar.
2: Perfeito, Amorim. Procissão saindo nesse momento. Pessoal deixando aqui, começando a deixar aqui o interior da igreja, né? A nave da igreja, para nesse momento a procissão sair, né? E percorrer esse trajeto sobre os tapetes de sal aqui na Avenida Avenida Alessi Gomes da Costa, aqui em São Cristóvão. Tá aí o pessoal saindo da igreja, né? Conduzindo aí o Santíssimo. Enfim. E agora os fiéis vêm acompanhando, a gente está vendo ali as crianças, os jovens da igreja, né? Todo mundo se preparando, todo mundo saindo nesse momento, nesse ato de fé, né? De religiosidade, nesse ato de comemoração a esse dia tão importante para a fé católica, né? Que é um dia de Corpus Christi, dia que se celebra a Eucaristia, que se celebra o corpo de Cristo presente. O sangue de Cristo, presente nos fiéis. Vamos acompanhar então aqui, Amorim, olha. Agora os nossos filhos começaram a cantar. Aqui os nossos cantores, os nossos filhos.

Você repara, Mauri, que só quem está conduzindo o Santíssimo passa sobre o tapete, tá? Olha só, as pessoas vão em volta acompanhando.

0: Muito bem, William Rodrigues, estamos aí, mas o William está bem na frente aí da procissão, galera que está acompanhando a gente aí no YouTube, tá? Estamos falando ao vivo, imagens ao vivo da Leci Gomes da Costa, a procissão agora já saiu, vai seguir aí todo o trajeto dos tapetes e a gente volta a chamar o William daqui a pouquinho, que a gente vai dar uma conferida aqui também na Praça Porto Rocha. William, a gente vai te chamar daqui a pouquinho, provavelmente quando a procissão estiver chegando de volta aí, tá bom?
1: Daqui a pouquinho a gente... Então, ok, daqui a pouquinho a gente volta, Maurício.
0: Valeu, parabéns, ó, o pessoal tá aqui no YouTube te dando parabéns, hein? Dizendo, olha, o Celinho, parabéns, o William, tá mandando bem. Muito bem, valeu, um grande abraço, meu irmão, até já. Eita, que legal, né? Aí ao vivo, né? Exatamente esse momento de fé, esse momento de homenagem ao nosso Cristo, né? É isso aí, pessoal. Agora são 10 horas e 18 minutos. Obrigado pela companhia. Você que está aí juntinho conosco aqui na Rádio Ondas. Você que está acompanhando a gente aqui na Rede Canal 10. Você que acompanha a gente aqui no YouTube. O nosso muito obrigado, viu? Tudo de bom para você. 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
0: Vamos lá, vamos dar uma conferida então. Esse tempo nublado, esse céu nublado, choveu aí, né, durante a madrugada. Márcio Sorém, bom dia, meu irmãozão, conta pra nós.
3: Disponibilidade de umidade ainda mantém o tempo instável. Olá, região dos lagos. Meu nome é Márcio Sorém e aqui segue a previsão do tempo do Projeto Costa do Sol de Defesa Civil para hoje, quinta-feira, dia 4 de junho. O tempo continua instável ainda em função da disponibilidade de umidade oriunda do oceano e que favorece a formação de nuvens, e o céu amanhece encoberto, variando para parcialmente nublado no decorrer do período, com redução da formação de nuvens a partir da tarde, com 80% de previsão de pancadas de chuva fraca de forma isolada pela manhã. A previsão pluviométrica é de 2 milímetros. O acumulado pluviométrico das últimas 24 horas está em 17 milímetros. A temperatura máxima prevista para hoje é de 23 graus e a mínima de 18 graus. A umidade relativa do ar está com máxima prevista de 94% e mínima de 60%, com o menor índice previsto das 13 às 16 horas. Para a construção civil, galera da vela, vento sudeste a 8 km por hora, com rajadas de até 25 km por hora, mudando para sul à noite, e a intensidade máxima prevista para o dia é de 20 km por hora, entre as 13 e as 16 horas. O pôr do sol se dará às 17 horas e 11 minutos. Lua minguante com 86% de visibilidade. Para a galera do surf e banhistas, ondas nas praias. Praia do Forte, Eperoba, tendo ondas de 1 metro e Unamar também com 1 metro. Em Búzios, Jeribá e Tucuns com 1,40 m e Brava com 40 centímetros. Em Arraial do Cabo, Praia Grande e Figueira com 1,60 m. Para os amigos do turismo náutico e da pesca, ondas nas ilhas de passeio de Sudeste. Em Cabo Frio, Papagaios, Comprida e Pargos com ondas de 1,80 m. Em Búzios, Feia com 1,40 m, Branca com 1,50 m, Gravatá com 1,60 m e Âncora com 1,70 m. Em Arraial do Cabo, Ilha do Cabo Frio com 2 metros. A mar aberto, ondas de 2,10 m a 2,50 m. Temperatura do mar, 23 graus. Na Lagoa de Araruama, também 23 graus. E raios UV com índice 4, que é moderado. Um forte abraço a todos, uma excelente quinta-feira e fiquem com Deus.
0: Valeu, Márcio. Um grande abraço, meu irmão. Tudo de bom.
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0: Aries. Vamos nesse feriado religioso. Ariano, preste atenção, hein? Sacada inteligente. Encontros inspiradores e sensação de uma virada de vida darão sabor ao dia. Uma conversa em grupo, indicação acertada ou uma ideia genial poderá resultar numa nova versão de um projeto.
6: Touro.
0: Conversa com uma amizade influente, taurino. Proposta de trabalho em outra localidade. Teremos contatos, teremos absolutamente os contatos mantidos. Tenha a noção de que você está absolutamente vivendo em comunidade. Seja sociável.
6: Gêmeos.
0: Eita, vamos ver agora você, geminiano. Preste atenção, viu? Você que é de Gêmeos. Apresentação fora do roteiro. Convite para palestrar em evento. E você também vai ter aí que revelar a sua versatilidade. Negocie um contrato profissional e suba um patamar na carreira.
6: Câncer.
0: Olha, canceriano, conexão profissional sólida, convite para viagem ou contato com pessoa de longe criará um cenário positivo para o futuro próximo. Retome um plano de mudança ou troque uma ideia com um mentor.
6: Leão.
0: Olha, leonino, notícias de amigos de longe, amizades em outro ambiente, apoio financeiro inesperado e oportunidades no trabalho movimentarão o dia que trará novidades imperdíveis e novas escolhas.
6: Virgem.
0: Muito bem, Virgem. Assuma seu poder no trabalho e alavanque a carreira com novas conexões e projetos. Encontros e interações de hoje animarão o clima. Reúna amigos, resgate antigas amizades e se aventure em novas experiências.
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6: Libra.
0: Muito bem, vamos falar com você, libriano. Elimine uma tarefa pendente. Aplique novos conceitos. E porque tudo isso vai facilitar a sua produção. Viagem, melhora da saúde e reformulação da rotina trará um grande alívio.
6: Escorpião.
0: Pois bem, vamos lá, você que é escorpião, o amor poderá surpreender hoje, viu? Se estiver em busca de novas emoções, poderá se apaixonar numa viagem ou num evento cultural.
6: Sagitário.
0: Vamos lá, sagitariano. Mudanças na maneira de pensar e de se comunicar melhorarão a relação com os filhos e também com parceiros profissionais. Troque confidências com a família e com alguém da sua confiança.
6: Capricórnio.
0: Olha, capricorniano, as comunicações de trabalho estarão aquecidas, tá bom? Uma proposta profissional inesperada ou acordo familiar garantirão bons rendimentos e maior autonomia financeira.
6: Aquário.
0: Pois é, aquariano, tome uma decisão corajosa sobre um plano de vida. O dia será de emoções fortes no amor. Aproveite para se reposicionar numa relação especial.
6: Peixes.
0: Pisciano, sonhos significativos, intuição apurada e necessidade de dar uma pausa vão marcar o dia, viu? Valerá diminuir compromissos na agenda.
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0: Muito bem, 10 horas e 27 minutos. É, notícia o tempo todo, meu amigo. Muito obrigado aí. 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Olha, o Gedeão estava aqui agora no Jacaré. Estava programada aí uma manifestação, né? Fechamento da Avenida Wilson Mendes, o que não aconteceu até agora. Mas o Gedeão conversou com o morador sobre as condições da Praça do Crian. Motivo desta manifestação, né, que foi divulgada aí, que haveria o protesto, mas até agora nada aconteceu. Mas o Gedeão conversou com o morador sobre as condições da Praça do Crian. Vamos conferir.
8: Estamos aqui com o seu Roberto, aqui na Praça do Crian. Ele tem uma denúncia para fazer. Pode falar, seu Roberto, qual é a denúncia que o senhor quer fazer? Bom dia!
9: Bom dia! O problema é o seguinte, o Crian aqui resolveram quebrar o muro, trazer o muro até cá. Vai acabar esse pedaço aqui. A praça está abandonada. Outra coisa, nós temos rede d'água que passa aqui, rede de esgoto que passa aqui. Aí eu queria saber como é que vai ficar isso aqui.
8: No caso, eles querem tirar este muro e jogá-lo mais para frente, tirando esse caminho aqui que eu estou filmando,
9: isso,
8: certo?
9: Isso daqui não é nem praça, isso daqui é rua Raul Gil. Sempre foi Raul Gil essa rua aqui. Aí eles querem demolir tudo para aumentar, para ter garagem dentro do Crian.
8: E a questão do lixo, como que fica? O senhor também estava fazendo uma denúncia sobre as lixeiras aqui da localidade.
9: O prefeito veio aqui, botou as lixeiras todas ali. Estava todo mundo funcionando. Aí tem gente aqui que não quer a lixeira aqui, fica empurrando, empurrando, empurrando. A lixeira está lá embaixo. Aí quer dizer que a pessoa lá, onde, caminhão não passa. Aí tem que vir aqui para jogar. Como é que vai jogar com a lixeira lá embaixo?
8: Com o aumento do muro, como que fica a questão da água aqui?
9: Água e esgoto. Nós estamos todo mundo aqui perdido com a água e o esgoto. Como é que vai ficar?
0: Tá aí, como é que vai ficar? Quem é que pode responder a essa pergunta do cidadão aqui, hein? Tá bom? Valeu, Gedeão, obrigado. Deixa eu aproveitar, rapaz, a chamar o nosso Jorginho. Ontem teve uma manutenção do Museu do Mar aqui em Arraial do Cabo, né? Jorginho esteve junto e traz pra gente as informações, hein, Jorginho? Tô com saudade, sabe de quê? Oh, meu Deus, nem fala, né? Daquele mexilhão, anjo. Mas a hora certa vai chegar, né, Jorginho? Vamos lá. Eu, Léo, não vou te convidar, porque você não come a casca do mexilhão, né? E vem aquele espelhinho, né, Luciano? Ele vai estranhar, vai vomitar, vai ter nojo. E aquilo cozidinho, fervido, cara, fala sério. Tasca com limãozinho. Esse Jorginho tá falando pra gente aí da manutenção do museu, né, Jorginho? Fala, meu irmão, bom dia.
10: Bom dia, Mauri. É, meu amigão, ontem nós demos uma manutenção lá no museu, lá nos equipamentos que foram resgatados, tá? Trabalhamos ontem com a Flávia, com o senhor Marcelo, museóloga, acompanhou todo o trabalho junto com a gente lá. Então nós demos uma faxina, aplicamos um produto nos equipamentos, para conservar mais, entendeu? Tiramos um dia ontem só para ficar no museu. Sendo que o material é um material histórico, um material que tem muito valor histórico, né? Da nossa região, tem uma história de Arraial do Cabo, da Segunda Guerra Mundial. Então, temos peças ali, moedas ali, de 600 anos atrás. E temos muitas coisas, fechaduras, né? Do Tete, naufrágio Tete, naufrágio Dona Paula. Então, nós damos um trato ontem bacana lá. Mas toma aí, irmão. Fica com Deus aí. Vamos se falando.
0: Legal, beleza. Que legal. Olha essas imagens aí. Vocês já foram? Quem conhece esse museu? Quem não conhece? Hã? Vamos, pessoal. A gente precisa frequentar os locais de cultura, né? Os locais onde a gente tem história. Tá bom? Obrigado, Jorginho. Grande abraço, meu irmão. Fica com Deus por aí, tá? 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Pessoal, vamos dar uma chegadinha aqui em Búzios. Eu estou aqui com o Evanildo Nascimento. Ele é um secretário do Clima e da Sustentabilidade aqui de Búzios. Nesse mês do meio ambiente, amanhã a gente tem o Dia Mundial do Meio Ambiente. Búzios está conscientizando moradores aí, né, numa campanha que vai até o dia 30 de junho. Evanildo, bom dia, meu amigo, seja bem-vindo. Fala pra gente aí, a campanha iniciou ontem, o que é que tá rolando aí, hein, ô Evanildo? Seja bem-vindo.
11: Bom dia, Mauri, bom dia aos ouvintes. Agradeço já de antemão a oportunidade da gente poder estar compartilhando aí, através da sua audiência, em relação ao mês do meio ambiente. A gente inaugurou esse mês com uma atividade muito boa ontem na nossa unidade de conservação mais nova, que é a Lagoa da Ferradura. A gente criou ali uma área, né, que é uma unidade de conservação de relevante interesse ecológico, e com uma atividade cultural também com as nossas caiçaras de Búzios. Foi muito bom, fizemos uma trilha ecológica e também uma trilha cultural com o nosso secretário de Cultura, Alan. E vamos ter, ao longo do mês todo, Amaury, várias atividades, junto com a nossa Secretaria de Educação também, o nosso Núcleo de Educação Ambiental, vai se reunir nas nossas unidades de conservação, levando aí alunos da rede pública e também eventos abertos, como, por exemplo, a limpeza do fundo do mar tradicional já na cidade, que acontecerá ali na Praia do Canto, no pier do centro da cidade.
0: Perfeito. Vocês estão fazendo algum trabalho direto nas escolas, Evanildo?
11: Sim, sim. O nosso Núcleo de Educação Ambiental, que foi uma lei feita aí a partir de 2021 pela nossa equipe, junto com o decreto do prefeito Alexandre Martins, inaugurou esse trabalho em conjunto com a Secretaria de Educação. Hoje a gente faz um trabalho permanente, não só nas escolas, mas também junto às unidades de conservação e praias bandeiras azuis, fazendo essa troca, né, de conhecimento dos alunos que estão nos diversos bairros da cidade, trazendo os alunos que estão em bairros mais distantes para conhecerem as nossas unidades de conservação e os nossos atributos ambientais de fauna e flora e geologia também.
0: Agora, eu estou vendo que ontem o início, né, foi ali na Lagoa da Ferradura. O que é que vocês têm por ali? O que está rolando ali na lagoa?
11: Então, Mauri, era um sonho antigo já criar na Lagoa da Ferradura uma unidade de conservação. E nós, agora no mês passado, prefeito fez o decreto, a gente no ano passado já havia discutido sobre essa questão da lagoa, né? Fizemos duas audiências públicas com a participação da população e exatamente aquilo que estava indicado no plano diretor foi aquilo que nós conseguimos realizar, é a quarta unidade de conservação criada dentro da gestão Alexandre Martins. Isso aí é para o povo de Búzios, do centro da cidade, muito importante, porque é uma unidade, é uma lagoa maravilhosa. Quem não conhece, eu convido a conhecer, a fazer a trilha lá. É uma trilha muito boa que conecta o centro da cidade com a Praia da Ferradura. Então, a Lagoa da Ferradura ali tem uma fauna e flora muito bem preservada, é uma das lagoas mais preservadas do município. E ali também a gente está criando a possibilidade de fazer um projeto ambiental no entorno da lagoa, criando um parque urbano para que as pessoas possam estar usufruindo desse bem ecológico tão importante da cidade.
0: É verdade. E como é que estão as agressões aí, ambientais aqui em Búzios?
11: Então, Mauri, nesse momento, na separação das duas secretarias, né, a nossa secretaria ficou mais a par dos projetos ambientais, da condução de unidade de conservação, e a Secretaria de Fiscalização Ambiental é a Secretaria de Meio Ambiente e Urbanismo, que conduz essa parte da fiscalização. A gente tem buscado fazer, dentro da nossa parte de clima e sustentabilidade, a conscientização da população, porque a gente entende que crime ambiental muitas vezes parte também de desconhecimento. As pessoas, às vezes, desconhecem aquilo que precisa ser obedecido, né? As diretrizes, as regras. Então, a gente, através do trabalho de unidade de conservação, através de educação ambiental e também fazendo projeto de recuperação de área degradada, procuramos trabalhar e fortalecer essa questão da conscientização para que as pessoas possam evitar esses erros, né, e essa questão de crimes ambientais.
0: Ivanildo, o que é que acontece até o dia 30 de junho?
11: Bom, tem algumas coisas aqui que eu posso compartilhar. Como eu falei da limpeza do fundo do mar, eu vou tá lendo aqui porque são muitas coisas. Vou passar aqui rapidinho para vocês.
0: Sim, passa.
11: Bom,
0: aí.
11: Teremos uma ação na APA do Mangue de Pedras com os coordenadores da Educação de Química e Ciências Biológicas. A professora Elisângela vai estar com

0: Samuel Juvenal Vieira também, professor Douglas e Natália. Na segunda-feira, haverá uma visita na unidade de reciclagem e compostagem da Mais Ambiental, mostrando como funciona ali a reciclagem de resíduos sólidos na cidade. E no dia 16, oficina de compostagem com Daniel Lopes, na Secretaria do Idoso. Os idosos vão participar conosco também. Dia 17/6, haverá uma capacitação de condutores de embarcação e avistamento de fauna marinha com o projeto Baleia Jubarte. Esse projeto ele já tem se consolidado aqui na cidade também, esse turismo de observação, assim como o exemplo de Arraial. A gente tem buscado também trabalhar essa questão aqui em Búzios. Dia 18/6, quinta-feira, pontos geológicos, Praia de Jeribá e Ponta da Lagoinha, Praia da Foca e Praia do Forno, através do Bandeira Azul, haverá a visitação também de alunos da rede pública. Dia 18/6, ainda na quinta, a unidade de reciclagem e compostagem, mais uma vez, vai estar recebendo alunos da rede pública. No sábado, dia 20/6, essa agenda aqui, ela é importantíssima, é a limpeza do fundo do mar e em torno da comunidade em geral, participação de ONG, sociedade civil, marisqueiras e todos os cidadãos buzianos. Na segunda-feira, dia 22, unidade de reciclagem também abre para outra escola. No dia 24/6, quarta-feira, ET Prolagos, haverá visitação ali dentro da ET para os alunos e a comunidade que desejar participar está entendendo como é que funciona o tratamento. E no dia 24/6, o curso de capacitação Viva Tour 2026, profissionais da área de turismo serão capacitados também com essa visão técnica da área ambiental. Dia 24/6, projeto Costão Rochoso, são os colaboradores das embarcações e instrutores de mergulho que vão receber dessa vez noções gerais da área de meio ambiente. E fechando no dia 25/6, unidade de reciclagem também compostagem, última visita nesse assunto específico. São essas e outras, né, que a gente vai estar fazendo ao longo do mês, muitas atividades, nossa equipe junto com a equipe da educação, bem focados aí no mês do meio ambiente.
1: Que legal, isso é muito bom, e que programação grande, hein? Que programação boa, compostagem, caramba, tudo isso. Vocês vão ter alguma ação de limpeza de praia?
0: Sim, no dia 28/6, a gente, além da limpeza do fundo do mar também, nós vamos ter uma limpeza de praia, toda a Praia do Canto e ali ao longo da Orla Bardô, a Praia da Armação, que nós chamamos, a gente vai fazer também essa limpeza. A gente viu, Amauri, que por ser uma orla muito badalada, há muitas bitucas lançadas ali ao longo da noite e as pessoas não têm essa consciência. Então, assim, a gente vai distribuir bituqueiras ao longo da Orla Bardô e fazer a limpeza para conscientizar, para fazer um trabalho de conscientização ambiental com a população, com os comerciantes também, chamando para parceria, né? E fazendo com que o nosso visitante entenda isso também.
1: Beleza. Ivanildo, queridão, olha, muito obrigado. Chove em Búzios agora ou não?
0: Não, aqui está nublado, até o mormaçozinho já não está chovendo por enquanto, não.
1: Perfeito. Meu querido, muito obrigado por falar conosco, parabéns, e durante esse mês a gente vai estar divulgando os atos aí da Secretaria do Clima e Sustentabilidade aqui de Búzios. Valeu, um grande abraço, obrigado por falar conosco, Ivanildo.
0: Eu que agradeço, Amauri, obrigado aí por esse carinho com o Búzios e com a população da região dos Lagos.
1: Tá aí, olha, falei com o Ivanildo Nascimento, secretário da Sustentabilidade, do Clima e da Sustentabilidade. Bom, vamos para o intervalo, já a gente vai voltar a falar ao vivo na Praça Porto Rocha com o nosso companheiro Gedeon Souza, já está de volta. O William continua aqui em São Cristóvão também para a gente acompanhar a chegada, a volta da procissão, né, que saiu aqui pelas ruas de São Cristóvão. A gente volta daqui a pouquinho, mas eu quero falar com você, meu querido irmão, sobre o Júnior do Gás, rapaz. 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
21: Muito bem, estamos de volta. Último bloco do nosso programa, faltando 7 minutos para as 11 horas da manhã. A gente vai direto agora, tá bom? É, estamos indo direto. Você, meu querido irmão, você, minha querida irmã, tá juntinho conosco, tá? A gente vai trazer para você aí as informações das procissões, né, que estão terminando. E tem alguém me incomodando aqui, ó. Tem alguém me incomodando aqui no telefone. Léo, mostra aqui. Mostra cá. Aqui, esse aqui. Aqui. Aqui, ó. Olha só quem tá me incomodando assim, ó. Até parece, né? Olha lá. Qual é, Paulo? Beleza? Cadê Ló? Tá. Ah, é mole? O que eu tenho a ver com teu cabelo bagunçado? Problema teu, pô. Se vira, ué. É, cadê? Mostra lá, deixa eu ver lá. Meus netinhos maravilhosos. Eu tô ouvindo a voz dela, cadê? Mostra ela, cara. Não quero ver mais você, não. Chega, você tá feio, cabelo horroroso. Cadê? Quero ver lá. Vê lá, cadê você, Luá? Ah, cadê, Paulo? Vê lá. Ah, fala, morreu, tá bom. Ah, tá aqui. Eloá tá na penumbra, ó, cadê você, Eloá? Aí meus netinhos aí, não tem o que fazer, aí estão aqui. Bom dia, tudo bem? Maravilha, deixa eu trabalhar então. Um beijo pra vocês dois, vai cortar teu cabelo, Paulo, até já, um beijo, até já, tchau, tchau. A gente continua por aqui, cadê? Quem é que vai entrar agora? Olha só. Eu tô com o Gedeão, né? Aliás, a gente tem imagens de São Pedro da Aldeia. Vamos dar uma olhada aí, Léo? Vamos ver essas imagens. O pessoal aqui de São Pedro da Aldeia também na confecção dos tapetes. A gente está acompanhando, né? Quero até agradecer a Aguinaldo, pessoal aí da assessoria de comunicação, as imagens, né, que a gente tem aí de São Pedro da Aldeia, foram enviadas ainda há pouco, né? Esse tempo está deixando o pessoal meio inseguro, né? Mas aí estão as imagens, né, da confecção. Pessoal, olha só, ali na Igreja Matriz Auxiliar, né? A gente está vendo aí, olha só quanta gente. Falamos ainda há pouco ali com o padre, né? O padre Eduardo, ele falou conosco. E agora a gente está vendo as imagens, né, que o Aguinaldo, da assessoria de comunicação aqui da Prefeitura de São Pedro da Aldeia, enviou para nós aí, nesse momento em que a garotada, né, a comunidade toda fazendo também, confeccionando os tapetes. Tomara que não chova, né? Você viu a previsão do tempo aí com o nosso Márcio Sorém. Vamos lá. Isso, vamos lá. Epa, vamos voltar para Cabo Frio, vamos voltar. O Gedeão gravou ali com o Coronel Leandro. A gente tem também, já vamos voltar a falar ao vivo aqui da Praça Porto Rocha, mas a gente traz agora. Então, o Gedeão conversando com o secretário da Ordem Pública. Vai, Gedeão.
0: Estamos aqui com o Leandro, secretário municipal de Ordem Pública. E Leandro, muito bom dia, né? Primeiramente, agradecer por estar falando com a gente. Queria que você falasse um pouco sobre o que foi pensado sobre a segurança, qual o efetivo está na rua. Eu estou vendo que tem Romu, tem central de monitoramento. Fala para a gente um pouquinho sobre o evento, meu amigo.
20: Então, durante o feriado de Corpus Christi, a Secretaria de Segurança e Ordem Pública fez a previsão realmente de um reforço no efetivo da Guarda Civil Municipal. Fizemos um reforço também dos agentes de fiscalização de posturas. Então, a preocupação ainda continua sendo com as praias do município. Então, Praia do Forte, Praia do Peró, Praia das Conchas, segue com a fiscalização atuante. Então, especificamente aqui sobre o dia de hoje, na quinta-feira, então, a parte religiosa da questão da procissão, esse acompanhamento da confecção dos tapetes de sal. Então, tem o reforço, tem o emprego da tecnologia, drone, carro móvel de monitoramento. Enfim, então a gente pensou para que aqueles que venham para a região possam vir tranquila, possam vir acompanhar esse cunho religioso, enfim, com segurança, com ordenamento, tudo pensado para os serviços da prefeitura funcionar.
0: Teve um desvio no trânsito, né? Nós vemos muitas ruas fechadas. Tem previsão para que essas vias possam ser reabertas aí para os motoristas?
20: Então, em torno aqui da Praça Porto Rocha, né? A Avenida da Assunção, ela segue com o trecho interditado. A gente tem as vias alternativas, que é a Rua Raul Veiga, com trânsito e desviando também para o Canal Boulevard também, com esses trânsitos pesados também de transporte coletivo. Então, a população pode procurar essas vias alternativas. Então, não há congestionamento, até porque a gente está no feriado, então já tem uma diminuição de tráfego de veículos, né, na cidade. Então, por enquanto, está tudo tranquilo. Então, as pessoas aqui estão bem comprometidas com a confecção do tapete, então conseguiram estacionar perfeitamente, e a gente está com as equipes, com os agentes na rua, garantindo toda essa segurança.
0: Obrigado, Leandro.
21: Beleza, tá aí, olha, essas são as imagens, mas agora a gente vai ao vivo. Cadê o nosso Gedeão? Imagens ao vivo aqui da Praça Porto Rocha. Aí, tá, quase eu tomei um susto com essa, com o Gedeão. Você assustou a gente agora com essa entrada aí, agora com assim, esse rosto imenso assim na nossa... Ai, ai, ai, fala aí, rapaz, como é que é? Como é que estamos por aí? Os tapetes já tem tapete concluindo? O que está acontecendo agora aí, Gedeão?
22: Oi, Amauri. Sim, cara, rapaz, nesse momento inúmeros tapetes já estão prontos, mas o que me chama a atenção, além dos tapetes estarem prontos, olha só, vou filmar para você. Olha a banca de figurinha, para a toca de figurinha da Copa, lotada. Muita gente nesse momento procurando aqui a troca de figurinha. Vem cá, vem cá. Aí, Amauri, ó. Tô com o meu parceiro aqui, ó. Pedro Jorge. Aí eu tenho a pergunta. Pedro Jorge, trocar figurinha ou tapete de sal?
23: Trocar figurinha, né, pai?
22: Olha aí, ó. A voz, a criança falando que prefere figurinha do que tapete de sal. Mas olha, Amauri, nesse momento, ó, inúmeros tapetes já prontos. Muita gente aqui nesse momento. Uma forte segurança também, Amauri. Tem a central de monitoramento, tem a Romu, tem a Polícia Militar, a Guarda Civil, todos aqui nesse momento fazendo a segurança das pessoas, muitos tapetes ficando prontos e muitas crianças aproveitando esse momento para trocar figurinha. A banca lotada aqui, conversei com alguns pais que falaram que os filhos não queriam fazer tapete. Época de Copa, né? A gente entende. É só figurinha. Algumas pessoas nesse momento ainda estão terminando, ó, o seu tapete de sal nesse momento. Aqui, ó. Boa tarde. Bom dia, meu amigo. Bom dia. Seu filho tá fazendo tapete ou veio trocar figurinha? Tapete, né? Você já traz ele há muito tempo.
1: Todo mundo.
22: E o senhor sempre participou?
1: Não.
22: Desde Arraial do Cabo, quanto tempo já, né?
1: Porra, eu tô com 63, desde os anos 70.
22: E qual o sentimento de estar passando isso pro seu filho, você que sempre seguiu a tradição do tapete de sal, e hoje você tá podendo trazer ele?
1: Para não deixar acabar a tradição. A tradição é muito importante.
22: É muito importante, né? Aí, Amaury, a tradição do tapete de sal é muito importante. Manda um abraço para Amaury Valério. Agora você responde. Figurinha ou tapete?
3: Tapete.
22: Olha aí,
1: Amaury,
22: ele escolheu o tapete, ó.
1: Amaury, ele é flamenguista, tá?
22: Aí, Amaury, ó, flamenguista.
1: E outra coisa, ele quer fazer um visita no seu prédio, a gente vai fazer uma hora, vai te ligar pra marcar, hein? Beijão, irmão. Gosto muito de você, hein?
22: Olha aí, Amaury, ó, recebendo o carinho da população nesse momento, muita gente. Beleza, meu amigo? E aí, ó, vem cá, fala comigo, você. Figurinha ou tapete de sal?
4: Tapete de
22: sal. Tem certeza? E por que você estava trocando figurinha ali?
4: Também de tapete.
22: Tá, mas você vem na intenção de que hoje? Dos dois, né? Aí, Amaury, os tapetes aqui, muitos já estão prontos, alguns, né, ainda naquela parte de finalização. Vamos continuar por aqui, meu amigo. Qualquer informação aí, né? O programa está acabando, já está quase na hora, mas vamos escolher todas as informações, qualquer coisa, trazemos aqui amanhã. Fica com Deus aí, toda a nossa equipe, Gideon Souza para o programa Amaury Valério, notícia o tempo todo.
21: Agora, ô Gideon, deixa eu ver essas, continua com as imagens aí, deixa eu te perguntar, e você, não vai levar nenhuma figurinha, não?
22: Amaury, o último que eu completei foi em 2014, depois disso eu parei, hein? É muito gasto, cada pacotinho são R$7, e você tem que completar um álbum com mais de 600 figurinhas, bota isso aí na balança. A conta não bate, não dá.
21: Larga de ser munhaca de porco, rapá. Larga de ser munhaca de porco, gasta dinheiro por aí. Paulo já me ligou agora aqui, já deu as caras aqui perguntando por figurinha também. É uma praga, ó, são 800 figurinhas, meu amigo. São 600 não. Caramba, é dinheiro pra caçamba, dá mais de R$3.000. Enfim, Gideão, bom descanso, um grande abraço, obrigado, parabéns aí por tudo.
22: Obrigado, Amaury, fiquem com Deus aí, Gideão Souza para o programa Amaury Valério, notícia o tempo todo.
21: Beleza, tá aí, olha, beleza, vamos voltar já com o nosso William, né? Mas olha, a gente ia conversar com o Anderson Macleves sobre uma peça do teatro, mas deu um problema no carro velho que ele tá, tadinho. A gente tá até, ô Anderson, a gente vai fazer uma vaquinha aqui, tá, pra ver se tapa o buraco aí do teu pneu. Mas ele mandou um áudio para nós falando, o Luciano, sobre exatamente, gratuita, amanhã vai ter a peça O Dia da Visita. Vai ser às 18 horas aqui no Caritas, tá? E a gente tem 40 ingressos para a galera de cortesia. Ô Anderson Macleves, vamos lá, deixa eu dar meu bom dia. Conta pra gente aí, meu queridão, bom dia.
23: Bom dia, Amaury, bom dia aos ouvintes aí. Bom, o espetáculo Dia da Visita, amanhã, sexta-feira, às 18 horas, no Caritas, em frente à Praça Porto Rocha, com entrada gratuita. O ingresso vai ser liberado ali na frente do Caritas uma hora antes, tá? De uma hora antes até o horário do espetáculo está sendo liberado, das 17 às 18. Um espetáculo para toda a família, tá? Censura 12 anos. Trata-se de um retrato do que resta quando o tempo já levou quase tudo. Dois senhores que moram no apartamento, de uma forma muito divertida de contar situações perto do fim da vida. Tá? Estão todos convidados, então, espetáculo O Dia da Visita, Espetáculo sensacional, imperdível, única apresentação no Cáritas, ali em frente à Praça Porto Rocha, às 18 horas, nessa sexta-feira. Qualquer dúvida, telefone de informação 22-999-517331. Então é isso, Mauri. Fica o convite para todos aí. Um bom dia.
21: Beleza. Valeu, Macleves. Grande abraço, meu irmão. Tudo de bom. Bom, vamos lá. Já posso chamar o William para a gente encerrar. São 11 horas e 5 minutos. Vamos lá. Cadê aí o Alisson também? Vamos nos despedindo, não é isso? Sim,
3: isso.
21: Cadê
3: aí.
21: Mais o William? Está lá na praça ainda?
3: Tá. O William está lá na praça. Apostos lá na frente da igreja.
21: Legal.
3: Olha, a gente tem imagens aí de Araruama, Mauri. O pessoal começou ontem a confecção dos tapetes. Ontem à noite.
21: Caramba, que legal.
3: Pois é. Espero que a chuva não tenha destruído.
21: Não, é atrapalhado, mas deve ter atrapalhado, mas o pessoal, aí ó, mas o pessoal já deve ter reconstituído tudo.
3: Isso aí, ó, essas imagens já são hoje de manhã, o pessoal fazendo lá os fiéis, fazendo lá a procissão da Eucarística, né, e começaram a montagem ontem às 8 horas da noite e continuou durante toda a madrugada, tá? E hoje, até 1 hora da tarde, eles vão continuar fazendo aí, então, a confecção dos tapetes. Olha, ontem à noite, olha como já estava bonito ontem, linda essa imagem.
21: Legal, né?
3: Isso aí.
21: A região dos lagos tem uma tradição muito forte dos tapetes lá, né, de Corpus Christi.
3: Sim. E
21: muito
3: olha, bem. Tem alguns desvios no trânsito também. Rua Nilo Peçanha em frente à Igreja Católica e ao Banco do Brasil. A rua Getúlio Vargas com a Beira Rio, próximo ao Fórum. E a rua Pública do Chile, próximo ao restaurante Água na Boca, também estão interditadas. Isso aí.
21: Ok, perfeito. Isso é Araruama, né?
3: E Araruama, linda essa imagem.
21: A gente tem imagens aqui de São Cristóvão também?
3: Tem sim. Super tem. Imagens aí do William Rodrigues também, que mandou pra gente. Os tapetes também. Os fiéis também na procissão. Muitas imagens belíssimas aí, mostrando o dia de Corpus Christi na Igreja Católica de São Cristóvão.
21: Bom, então a gente vai falar ao vivo agora com...
3: Agora.
21: Vamos falar então com o nosso Repórter William Rodrigues, enquanto a gente vai mostrando as imagens aí. Então, o William agora tá aqui no áudio, mas tem imagens, né, aqui de São Cristóvão. William, a procissão já retornou para a igreja?
5: A Mauri, essa última imagem que eu mandei agora é exatamente a procissão retornando, entrando aqui nas dependências da igreja, não na nave da igreja, tá? Num espaço aqui externo, onde vai ter um momento de louvor aqui agora, e vai ter também um almoço. Tem imagem aí do cardápio, enfim, tem muita imagem aí para o Léo mostrar para a gente. E eu estou com o Maurício aqui, tem uma foto do Maurício aí também. Ele é um dos organizadores aqui do almoço. Ele é do Grupo de Encontro de Casais com Cristo, EEC. É uma pastoral aqui da igreja. Mas hoje é a equipe que está comandando o almoço. É aquele espírito de união da igreja, né, Maurício? Fala para a gente, Maurício. O pessoal está chegando aqui agora. O que vai acontecer a partir de agora? Bom dia, obrigado aí por receber a gente.
6: Bom dia, William. Bom dia, Maurício, a todos os ouvintes. Então, a gente está vivendo um momento muito forte da nossa fé, que é o dia de Corpus Christi, né? E nesse momento aqui no pátio da paróquia São Cristóvão, está chegando a procissão, né, com o Santíssimo Sacramento. A gente vai fazer um momento de adoração. E logo após, nós vamos ter o almoço aqui, que é uma confraternização, é um momento de unidade, para que nós possamos viver bem esse dia de hoje.
5: E o cardápio, Amori, olha, eu vou falar para você, para deixar a gente aí com água na boca. Frango empanado, salada de maionese.
6: Macarrão.
5: Farofa. Aquela farofa, meu Deus do céu. Quase que eu pulei dentro da panela agora.
6: Por apenas R$20.
5: Está todo mundo convidado, então. A maioria é isso, então. São as comemorações aqui. Hoje à noite, como é que vai ser a partir de agora? Como é que vai ser o dia de hoje? Encerra por aqui?
6: Não, depois o almoço é a previsão para o término de 2 horas, 2h30, e a gente encerra as atividades aqui na paróquia no dia de hoje. Fecha-me realmente com o almoço aqui, depois da adoração.
5: Ah, então perfeito, a maioria. Então,
21: agora, o William... É o que, Luciano? É o quê? Se vai o quê? O Luciano está perguntando se você vai ficar para o almoço.
5: Mas é lógico, amor.
21: Ah, é
5: você
21: lógico.
5: Vou perder esse almoço.
21: Rapaz, isso é para pessoas... Para com isso, cara. Você, o Alisson está dizendo aqui almoço, que Maurício. A tua igreja
6: é... Com certeza, já separamos até um ticket para ele aqui.
5: Aí, amor, tá vendo, amor? Desculpa aí, tá? Desculpa aí.
21: Que isso, cara.
5: Vale. Mas é isso, Amorim, então. O pessoal está chegando aqui agora, entrando aqui as dependências da igreja. Agora é o pessoal do louvor que está chegando. E como a gente estava conversando aqui com o Maurício, daqui a pouquinho vai ter um momento de louvor e adoração. E aí começa o almoço.
2: E aí tá encerrada a festa hoje, né, Márcio? Boa.
6: Isso mesmo. Então, esse é o... A gente fecha com almoço. 2h30, a gente finaliza. Quem quiser vir para cá, tá mais do que convidado. Temos bastante tickets aí, bastante almoço para vender.
2: A Mauri, tá isso. Tá feito o convite, Maurício. Obrigado.
21: Você só vai pegar...
2: Com Deus aí. Parabéns aí pela comemoração, pelo evento. Eu vou sair um pouquinho daqui de perto, Mauri. Do som, que tá muito alto, senão eu não consigo te ouvir direito.
21: Não, a gente só quer...
2: Pode falar, agora eu tô te ouvindo.
21: Tá, não, a gente só quer saber se o som pegou um ticket.
2: Eu posso pegar mais e bota na sua conta aqui, não tem problema.
21: Não, é pra...
2: Você precisa abrir um pouquinho esse bolso aí, Amaury. Você precisa... Bota a mão no bolso, não tem problema, não tem nenhum escorpião aí não, cara.
21: Quem é que te deu dinheiro hoje antes de você sair? Aqui, o Léo tá perguntando se ele pode ir aí, se tu divide o teu prato com... Olha a comida, cara, ó. Olha aí, tá aí, ó.
2: Eu divido, claro que eu divido. Léo é meu amigo, rapaz.
21: Legal.
2: Conheço o Léo há muitos anos.
21: Qual é a
2: desde
21: comida?
2: A época da Tevaz Sonorização.
21: Qual é a comida? Qual é a comida, William? O que é que tem aí?
2: Olha, tem... de maionese, né? Aquela... Oi.
21: Fala.
2: Saladinha de maionese, né? Com aqueles legumes picadinhos... Enfim, cenourinha, batatinha, enfim, que eu gosto demais, né? Tem uma farofa que tá com uma cara maravilhosa. Nossa, eu sou apaixonado por farofa. Tem frango empanado, aquele arrozinho branquinho. Enfim, tem um monte de coisa. Eu nem quis ver tudo, não, amor. Eu gosto da surpresa, entendeu? A hora que o pratão estiver pronto assim na minha frente, eu falo, opa, tinha isso. Eita, tinha isso também. Ai, que beleza.
21: Tu gosta, né? Falou de comida, né, William? Tu fica todo feliz,
2: pois
21: né,
2: é. Essa hora então, cara, como é que eu não vou ficar feliz? Hã? Misericórdia.
21: Beleza, meu amigão, parabéns pelas matérias, ficaram ótimas. Valeu mesmo, tudo de bom. Amanhã a gente vai. Amanhã, nossa, amanhã você vai comer. Amanhã a gente vai ter um cafezinho especial aqui. 37
2: amanhã
21: anos de programa. É, a gente convidou alguns amigos para virem aqui para a gente conversar sobre o programa, né? Sobre esse tempo todo. Amanhã vai ser um programa de festa, tá? E a gente agradece. E óbvio, se você quiser ficar na rua para que sobre comida pra gente aqui dentro, a gente te agradece, tá?
2: Não, amanhã eu vou ficar aí com vocês, não tem problema não, vai ser tranquilo.
21: Caraca, o moleque gosta. William, meu irmão, um grande abraço, obrigado, viu?
2: Valeu, Amaury, deixa eu mandar um beijo aqui pro pessoal da Maiago Auto Center e pro pessoal do Bazar e Parafusão Aurora, que são os nossos parceiros aqui no programa. Amanhã a gente está de volta então. William Rodrigues para o programa, Amaury Valério, notícia o tempo todo.
21: Beleza, valeu, brigadão, viu? Um grande abraço, William Rodrigues. E você, se despede aí, ó, aprendiz de feiticeiro?
3: Amanhã estaremos aqui, Amaury, juntos e Shallow Now.
21: É de você que
3: vez.
21: Não venha.
3: É. Se eu não ver, nossa.
21: O Edson aí... falou que não vem hoje, já um dia mesmo para descontar.
3: Não precisa vir amanhã
21: Lúcio,
3: também.
21: Pera aí, pô. Eu, hein, cara.
3: Não precisa vir amanhã também, se ele não
21: ó,
3: quiser.
21: Ó, tudo querendo ir lá para ajudar o William lá na igreja de São Cristóvão, cara. É mole. Você...
3: Não, mas William, leva um pratinho também para Jaci, né, se ele for comer.
21: Ah, tu acha que ele vai lembrar da Jaci agora, na hora dessa? Vai nada. Aqui. Obrigado, até amanhã, tá?
3: Até amanhã, gente. Um ano, olha só, um ano se passou desde o último programa de 36
21: cara,
3: anos.
21: Cara, muito rápido.
3: Pois é, muito rápido, né?
21: Caramba.
3: E amanhã a gente fala mais sobre isso.
21: É isso aí. Valeu. Um grande abraço. Bom, pessoal, é isso, tá? A gente está encerrando o nosso programa. Como eu falei, hoje é uma data, né, que fica na cravada no meu coração. Hoje a gente tem 2 anos da partida da minha mãezinha e é um dia antes do aniversário do programa. Então, são coisas, né, opostas, uma tristeza e uma alegria, mas Deus dá a força para a gente encarar como devemos encarar, né? A partida daqueles que a gente ama e quando a gente perde a mãe, realmente é uma coisa assim indescritível de dor. Mas sei que Dona Alice está lá em cima cuidando de todos nós. A você, meu querido irmão, um grande abraço. A gente encerrou o nosso programa agora, tá?
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21: É isso, pessoal, estamos chegando, tá? São 11 horas e 14 minutos. Amanhã, como falei, a gente volta para comemorar os nossos 37 anos ininterruptos de programa e vamos fazer para você umas contas, tá? Nesses 37 anos, quantos minutos de programa? quantos entrevistados, quantos programas. São números grandes, viu? A gente vai trazer amanhã para você. E muito obrigado. Um grande beijo, um grande abraço. Leandro França já está por aí. Leandrão, bom dia, meu queridão. Como é que você está? Tudo bem?
9: Bom dia, Mauri Valério.
21: Bom dia, meu querido. Tudo certinho por aí, nesse tempo nublado?
9: Sim, tô na área. A gente está aqui do lado dos nossos ouvintes, a Mauri, firmes e fortes.
21: É isso aí, meu queridão. E amanhã você, claro, aqui junto conosco, para a gente comemorar os nossos 37 anos. Tá bom, irmãozão?
9: Obrigado. Obrigado, Mauri. Faço questão de visitar os amigos amanhã para dar um abraço em cada um.
21: Tá vendo? Esse que é o amigo. Ele vem aqui não por causa da comida. Viu, o desgramado de Léo e Luciano? Eles estão aqui. Cadê? Vai ter bolo? Cadê? Vai, que bolo de quê? Chocolate?
10: Alô, mentiroso.
21: É, cara, velho. Mole, cara. Eita.
9: Turma gosta de fazer a boquinha, né, Mauri?
21: É, pior que não é boquinha não, Leandro.
9: Bocão, né?
21: Bocão, meu irmão. Haja pão. Queridão, tudo de bom, bom programa. Até amanhã, Leandro.
9: Obrigado, Mauri. Super tarde. Até amanhã, amigo.
21: Valeu, pessoal. Vocês que estiveram conosco até agora, muito obrigado, tá? Qualquer reportagem, qualquer imagem que você queira ver do nosso programa de hoje, daqui a pouquinho acessa lá no YouTube, que tá tudo no YouTube, tá? Um beijo, um abraço. Leandro França chegando. Tchau, tchau. Fique em paz e com Deus.
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0: Bom dia, um lindo feriado para você, meu amigo, minha amiga ouvinte. Estamos juntos ao vivaço, aqui na Rádio Ondas, Rádio Ondas FM.
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0: Para Búzios, Iguaba Grande, São Pedro da Aldeia, Cabo Frio, Arraial do Cabo, Araruama, Saquarema, para qualquer lugar deste nosso planeta, através do site ondasfm.com.br e ainda no app. No aplicativo da Rádio Ondas, Ondas FM App. Iniciando aqui o programa Região em Foco, sempre com muita gratidão no coração por sua mensagem, por seu carinho e amizade. Você que nos acompanha em todos os cantos da área praiana, aquele abraço especial. Linda quinta-feira para todos, feriado de Corpus Christi, signo de Gêmeos, dia 4 de junho de 2026, lua cheia, 4 de junho também é dia do engenheiro agrimensor, dia mundial da corrida. Hoje é dia internacional das crianças vítimas de agressão. É dia de notícia, de bronca do ouvinte, de bate-papo, de informação, programação também pro seu feriado prolongado. Vem com a gente até 1 da tarde.
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0: Sou eu, com e pela graça de Deus. Todo dia a gente pode aprimorar, todo dia a gente pode melhorar algo em nossa vida, em nossa rotina, e que essa possa ser a tônica também nesta quinta-feira, para quem está descansando, para quem está trabalhando, o nosso abraço especial. E o Região em Foco está no ar, aqui na Rádio Ondas FM há 16 anos. Somos um programa na linha independente, conte com a gente. Logo na sequência do programa, Mauri Valério, dinâmico, objetivo, direto o que interessa, o Região em Foco vem com tudo, trazendo informação e com os canais abertos para sua participação. Participe pelas redes sociais, Instagram, WhatsApp e Facebook. 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WhatsApp da Rádio Ondas, 97401-2957. De novo, repete, Leandro.
3: Repete.
0: 97401-2957. Para falar com a gente enquanto estamos no ar, esse é o contato de WhatsApp na palma da sua mão. Ligação não.
4: Não.
0: Não aceitamos chamadas, não tem como atender telefone. Você manda áudios com duração de até 1 minuto e 30. Pode mandar fotos, vídeos, a sua mensagem de texto. Aí sim.
3: Sim.
0: 97401-2957. WhatsApp da Rádio Ondas para você interagir, trazer à tona as necessidades no seu bairro, aquela bronca direcionada ao poder público, conte com a gente. Detalhe o problema para que possamos ajudar de forma efetiva. Facebook, programa Região em Foco. Instagram, @regiãoemfoco. E o WhatsApp da Rádio Ondas, 97401-2957. A última sequência do programa, o bloco final, tem as reivindicações populares, o problema do seu bairro em evidência. O quadro O Povo é Quem Sabe. Além de falar dos problemas por aqui, encaminhamos para as prefeituras e empresas. Óbvio, cobramos solução. Aqui a gente não é de passar pano, não. Conte com a gente, dê detalhes do problema e entraremos no circuito para buscar a solução. Armazém do Portuga, vem aí a Copa do Mundo. 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Região em Foco começando. Nesta quinta-feira, feriadão, daqui a pouquinho, meio-dia, eu vou conversar aqui com Estênio Matos. Ele é idealizador de um evento que está movimentando o Rio das Ostras neste final de semana. É o Rio das Ostras Jazz e Blues Festival, que chega à sua 22ª edição. Começa hoje, vai até domingo. Programação gratuita, mais de 30 atrações distribuídas em 5 palcos por Rio das Ostras. Programação cultural para o final de semana, então, em prosa hoje, daqui a pouquinho, meio-dia, eu converso por WhatsApp com Estênio Matos, idealizador dessa programação. Aqui no Região em Foco tem balanço econômico e também a previsão do tempo, já no primeiro bloco. Além das informações do esporte. Abertas inscrições para a primeira Paralimpíada de Búzios. E ontem o Araruama perdeu em casa para o Maricá e segue dentro da zona de rebaixamento na segundona estadual. Aqui pela região dos lagos, vamos dar uma girada no serviço, na programação de Corpus Christi. Temos detalhes sobre os tapetes de sal que colorem as cidades de Araruama, Cabo Frio, Búzios, Saquarema e também Arraial do Cabo. O estacionamento do shopping Parque Lagos aqui em Cabo Frio será palco a partir de hoje do Arraiá Parque Lagos. Programação junina com shows ao vivo, apresentações culturais e gastronomia típica. Até domingo acontece a 7ª edição do Wine in Búzios, considerado o maior festival de vinhos da região. Na próxima segunda-feira, os pescadores de Arraial do Cabo terão acesso a diversos serviços de assistência social, cidadania e cuidados pessoais. E também na próxima segunda-feira, uma ação social chega a Iguaba Grande, é o Expresso do Consumidor. Em Iguaba Grande, também estão abertas as inscrições para uma oficina gratuita de confecção de sabão, utilizando óleo de cozinha reciclável. As inscrições podem ser feitas por WhatsApp. Iguaba Grande, que está em festa pelos 31 anos, hoje tem o Baile Charme, no Mirante de Iguaba. Aqui pela região dos lagos, também muita informação. Em Araruama, organizações da sociedade civil, com atuação na área ambiental, estão sendo convocadas para participar do processo de composição do Conselho Municipal de Defesa do Meio Ambiente. Região em Foco, começando nesta quinta. O primeiro tema é economia. Bom dia.
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0: E o dólar opera em alta de 1,15%, cotado a R$ 5,06. O grama do ouro é negociado hoje a R$ 737,24. Nos primeiros 5 meses deste ano, foram vendidos 2.226.984 veículos novos no Brasil, a segunda maior quantidade já registrada para esse período desde 2011. O resultado foi 15,3% superior às vendas de veículos novos no igual período de 2025. Os dados foram divulgados nesta semana pela FENABRAVE, que é a Federação Nacional da Distribuição de Veículos Automotores, levando em conta as vendas de automóveis, comerciais leves, caminhões, ônibus, motos e implementos rodoviários novos. A Fiat Strada segue líder absoluta no mercado brasileiro, superando a marca de 15 mil emplacamentos mensais. O pódio é completado pelo Volkswagen Polo, líder entre os carros de passeio, e pelo Volkswagen T-Cross, que é o SUV mais vendido. O BYD Dolphin Mini consolida-se no top 10 como o elétrico mais procurado do Brasil. Quem mora no Manuel Correia sabe o quanto a chegada da água tratada é aguardada há anos pela comunidade. E essa espera está cada vez mais perto de acabar. A Prolagos segue avançando com as obras da nova rede de abastecimento de água. Ao todo serão cerca de 4,5 km de rede de distribuição, levando água tratada para mais de 1.200 imóveis, beneficiando mais de 5 mil moradores no Manuel Correia. Para muitas famílias, essa conquista representa o fim da dependência exclusiva da água de poço. É mais segurança, mais praticidade, mais tranquilidade para as atividades do dia a dia, como beber água, cozinhar, tomar banho, cuidar da casa. O novo sistema está sendo preparado para acompanhar o crescimento do bairro Manuel Correia, com uma estrutura moderna e equipada, com tecnologia de monitoramento que permite acompanhar a distribuição da água em tempo real, ajudando na prevenção de vazamentos e garantindo mais eficiência no abastecimento. Tem mais uma boa notícia. Durante esse período das obras, os moradores do Manuel Correia, que fizerem o cadastro, podem receber 80% de desconto no valor da ligação de água, com possibilidade de parcelamento em até 24 vezes. Além disso, as famílias que se enquadrarem nos critérios da tarifa social vão poder contar com 50% de desconto nas contas de água. Parabéns, o nosso abraço aos moradores do Manuel Correia, em Cabo Frio, por mais esse avanço importante para o bairro. Um investimento que leva mais conforto, mais qualidade de vida e prepara a localidade para o futuro.
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0: Quinta-feira instável. Muitas nuvens aqui pela área praiana. Por isso, há possibilidade de chuva passageira, principalmente à tarde, aqui na região. Os ventos têm direção variada e fraca intensidade. Com umidade relativa do ar na média de 82%, a temperatura varia entre 23 e 19 graus hoje. E as informações são do Clima Tempo.
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0: Estão abertas as inscrições para a primeira Paralimpíada de Búzios, que será nos dias 24, 25 e 26 do mês que vem, julho. Os atletas interessados podem garantir a participação nessa competição através de um formulário de inscrição, o formulário online. É um link. O link é impronunciável, mas já está publicado junto com todo o nosso conteúdo. Facebook, programa Região em Foco e também no site da Rádio Ondas, ondasfm.com.br/notícias. O prazo para pré-inscrição termina no dia 10 de junho e as informações adicionais podem ser obtidas através do WhatsApp 2350-6066. 2350-6066. Futebol. Com gol de Vinícius, o Maricá derrotou o Araruama ontem, 1-0, no estádio Rei Pelé, em Araruama. E o Maricá assumiu a ponta da segundona estadual após 6 rodadas. É o líder isolado. A vitória levou o Maricá aos 15 pontos, isolado na liderança da Taça Santos Dumont. Enquanto o Araruama, está na zona de rebaixamento. Está em penúltimo lugar com apenas 3 pontos ganhos.
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0: Intervalo, deixa eu tomar aquela água, volto daqui a pouquinho com a nossa lista de alô e o seu recado, que deixa o nosso dia mais feliz. Muito obrigado. Um super feriado, ótima quinta-feira. A frase para hoje é bem legal, é de autoria desconhecida. Envelhecer tem vantagens e desvantagens. Deixas de ver as letras de perto, mas passas a ver os idiotas ao longe.
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2: Alô!
1: Vem, vem comigo, ouvinte amigo. Um dia lindo para todos. Obrigado por sua amizade, por sua sintonia. Tá na onda, está com tudo. Eu quero mandar um abraço, aliás, vários abraços. Beijos e abraços. É muita turma querida conosco. Um abração pro meu amigo Jobson, em Arraial do Cabo. Jobson e família, galera do X Pastel. Excelente feriado, meus amigos. Tudo de bom. Silvia Regina, também interagindo via WhatsApp. 97401-2957. A Silvia também atenta através do nosso Facebook, programa Região em Foco. Sérgio tá na área, né? Sérgio dos Santos, valeu Sérgio. Galera aí na oficina também sintonizados conosco. Hoje tem expediente na oficina do meu amigo Sérgio. Diga aí, Sérgio, bom dia.
3: Bom dia, Leandro França. Ótima quinta-feira, ótimo feriado para todos nós aí, abençoado.
1: Obrigado.
3: Tô aqui, ó, trabalhando. Feriadão, mas tô trabalhando. Igual você tá trabalhando também.
1: Sim.
3: Valeu, tamo junto aí.
1: Valeu.
3: Eu tô longe dessas pessoas, Leandro. Bem longe. Bem longe de mim, essas pessoas aí, ó. A meditação de hoje. Valeu, Leandro, tamo junto.
1: Tá bom.
3: Abraço.
1: Abraço, Sérgio. Gostou da frase do dia? Fez aí uma referência à frase do dia. Tudo de bom, Sérgio? Uma excelente quinta-feira pra você. Feriadão sintonizado conosco. Que legal. Muito obrigado pelo prestígio. Alô, William, meu irmão querido. Como vai? Bom dia.
4: Bom dia, meu irmão querido Leandro França. Bom dia a todos os ouvintes do Região em Foco. Este é o programa que atende com o maior carinho, seus ouvintes. Fica com Deus, meu irmão. Tamo junto.
1: É porque é com alegria que a gente chega aqui na Rádio Ondas para estar junto com vocês. E todo dia é uma emoção diferente. O rádio tem essa mágica, tem essa fantasia, né? Todo dia tem uma situação diferente, tem uma dinâmica, é um programa ao vivo.

0: Os mal amados falam: ah, o rádio, não, agora tem internet, tem televisão, ninguém ouve mais rádio, engano seu, ledo engano, rádio é o companheiro, é o veículo de comunicação mais companheiro de todos. Um abraço, obrigado, meu irmão William, bom dia, Ana.
1: Bom dia, meu sinho lindo.
0: Oi, amada.
1: Um feriado abençoado pra você, meu amor.
0: Muito obrigado. É.
1: Beijo.
0: Grande beijo pra você, minha amiga Ana. Um ótimo feriado. Ana do Balneário. Oi, Fábio, bom dia.
2: Bom dia, Leandro Franz. Mais um dia agradecendo a Deus, mais um dia escutando você na Rádio Onda FM 97,7.
0: Obrigado.
2: É, aquele abraço pra Vitinha aí que tá só na escuta e você aí na oficina
0: assim,
2: no Caiçara, Leandro.
0: Já mandou recado.
2: Leandro, tô aqui pra desejar um abração pra você, pastor Memia.
0: Obrigado.
2: Pra sua mãe, pra Terinho Jesus, pra todos os ouvintes que escutam a Rádio Onda FM. É, região é foco. É com o Leandro França, o melhor da região, o melhor repórter que nós temos na região.
0: Bondade
2: Dois
0: sua.
2: Lagos, Leandro
0: Obrigado.
2: França.
0: Grande Fábio, um abraço pro Flávio também. Ótimo feriado, meu grande parceiro. Obrigado, Fábio, conta com a gente. L de Rio de Janeiro, bom dia, amada.
3: Bom dia, Leandro. Bom dia, queridos ouvintes. Uma excelente quinta-feira, um bom feriado.
0: Obrigado.
3: De descanso, saúde, paz.
0: Tudo de bom.
3: E alegrias. Beijo pra todo
0: Uma
3: mundo.
0: Uma beijoca, obrigado pelo carinho. Linda quinta-feira. Bom dia, Gerson. Gerson Honorato. Obrigado aí pela amizade e sintonia. Tá na escuta também do Região em Foco. O Gerson integra o quadro O Povo é Quem Sabe. No último bloco, nós temos as reivindicações populares e participação do nosso amigo. Conte conosco. Oi, Rômulo, bom dia.
4: Amigão, aqui tá eu e Isabela mandando um alô aqui pra você, ó.
0: Oi, Isabela.
5: Aí, ó. Oi. Tchau, agora tira.
0: Que legal, a Isabela ficou tímida. Um abraço aí pra Isabela e pro Rômulo Bruno. Obrigado, meus amigos. Recebi um vídeo dos amigos nessa semana. Muito obrigado. E Rosana, um beijo pra você. Aniversariante na família, hein? Hoje é dia de festa. Hoje também é dia de festa na família da Paloma. Daqui a pouquinho a gente manda aquele abraço especial com a devida vinheta. Tem mais alô, um bom dia pra Cris, ligada conosco. Obrigado, Cris, pelo carinho. Bom dia, Terezinha.
6: Bom dia, Leandro. Bom dia pra você. Bom dia pra tua esposa. Bom dia pro teu filhote. Bom dia pra tua mamãe. Bom dia pro Fábio. Pro Fábio da Rosa Tainha. Bom dia pra todos os ouvintes do Região em Foco, tá? Um ótimo feriado pra todos aí, tá? E um final de semana excelente pra todos. Um beijo grande pra vocês do Região. Do Região em Foco. Bom dia, bom dia, bom,
0: bom dia.
6: Bom dia,
0: amiga.
6: Fique com Deus aí. Deus
0: Obrigado.
6: Abençoe a todos.
0: Lindo dia, Terezinha. Um beijo
6: saudações
0: pra você.
6: Saudações rubro-negros, saudações criciúmenses, tá?
0: Beijo.
6: E hoje era pra vocês descansarem, meu querido. Você e o Amor e Valério, tá? Beijo, meu querido. Fica
0: com Deus. Obrigado por seu carinho, minha amada. Jornalistas são funções essenciais. A gente não consegue parar, não. Férias? Nem passa perto. Um abraço, obrigado, querida Terezinha. Um beijo pra você. Deixa eu mandar um beijo especial também pra Nete Fernandes. Amanhã, feriado. Amanhã o programa também é ao vivo com o quadro Qual é o Seu Talento e agenda pro final de semana. Um abraço pra Cláudia do Braga, também aqui em Cabo Frio. Uma super quinta-feira. Muito obrigado. Diz pra mim, Rômulo, o que você manda?
4: Fala, meu amigão. Ela ficou um pouco tímida, cara, nessa situação aí.
0: Tudo bem.
4: Não deu mais.
0: Faz parte.
4: É uma amiga minha, nota 10. Tá bom?
0: Tá bom.
4: Bom feriado pra você aí, tá?
0: Obrigado.
4: Oi, seu amigo vai estar de serviço.
0: É mesmo?
4: Só espero que no próximo, quando eu fazer o churrasco, você esteja presente aí. Valeu?
0: Obrigado, meu querido, sempre por seu carinho e atenção. Um abraço, Rômulo Bruno. Ótima quinta-feira pra você. Muito obrigado. Alô, meu parceirão, Manuel. Um abraço, Manuel. Gente fina demais. Aqui de São Cristóvão. Bom dia, Manuel.
7: Bom dia, Leandro França. Manuel de São Cristóvão. Bom feriado pra você. Bom programa.
0: Obrigado.
7: Depois dessa chuvona toda, né?
0: Choveu bastante,
7: hein? Feriado ficou meio ofuscado, mas vai ser bom, se Deus quiser. Tá? Bom dia, fica com Deus.
0: Com certeza, vamos torcer para que a água já tenha toda ela caído, né, meu amigo Manuel? Um abraço, um excelente final de semana. 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Valeu, Manuel, um abraço a toda a equipe por aí. Um abraço, Vidinho Porto, que está na oficina também no trabalho, com o Radinho na Ondas.
8: Bom dia, meu amigo Leandro França.
0: Bom dia.
8: Bom dia, ouvintes. Bom dia, meu ídolo Flávio e Fábio. Um bom feriado para nós.
0: Muito obrigado.
8: Saudações rubro-negra.
0: Um abraço.
8: Valeu, Leandrão. Bom feriado, abraço na família. Beijão na tua mãezinha aí. Deus abençoe todos vocês.
0: Muito obrigado, Vidinho.
8: Estamos aqui na oficina. Corre, corre, graças a Deus. Tamo junto.
0: É hoje dia de expediente. Um abraço, Vidinho. Tudo de bom pra você. Minha amiga Vanderlina também. Um lindo dia. E hoje, dia 4 de junho, aniversariantes.
9: Aniversariante.
0: Na semana passada, a promoção do Região em Foco contemplou a nossa ouvinte Rosana. E a Rosana falou para mim: Leandro França, chegou em boa hora esse voucher para curtir aí o restaurante Pizzaria Gente Fina, porque nesta semana é festa na família. A Ana Júlia completa 12 anos hoje. A Ana Júlia, filha da simpática Rosana. Ana Júlia também é um docinho de menina e faz 12 anos hoje. Recebi o recado da Ana Júlia, olha que privilégio. Oi, Ana Júlia, parabéns pra você.
10: Oi, Leandro França, tudo bom com você? Aqui é a Ana Júlia, moro no bairro São João. Antes eu tava com 11, mas agora, hoje, agora e hoje, estou fazendo 12 anos. Hoje é meu aniversário, dia 4 de junho. Uhul!
0: E a gente festeja contigo, Ana Júlia. Que coisa boa! 12 anos, que fase incrível da vida. Ana Júlia, sabe o que a gente deseja pra você? Muita saúde, muitas felicidades, que as primaveras se multipliquem com prosperidade, momentos felizes e conquistas. Feliz aniversário para Ana Júlia Pereira, a filha da amiga Rosana, ouvintes aqui do Região em Foco. Ana Júlia hoje completa 12 anos, que maravilha. Feliz aniversário, tudo de bom, parabéns, receba o nosso abraço. Hoje é aniversário do ex-prefeito de Cabo Frio, Alair Correia. Tá com muito mais cabelo que eu, hein, Alair? Cada vez mais jovem. Felicidades também, muita saúde, muitas conquistas. Feliz aniversário. E a Paloma, nossa ouvinte, mandou uma mensagem bem legal aqui pra gente, pra desejar feliz aniversário pro filhão Alexandro, lá da Boa Vista, em Arraial do Cabo. O apelido dele é Leleco. Então receba o nosso abraço aí, Leleco. Gente boa, tudo de bom. Conquistas, realizações, bênçãos, saúde, são os nossos votos. E também da sua mamãe, a Paloma, deseja ao filho Alexandro, da Boa Vista, feliz aniversário. Deus abençoe, parabéns. 11 horas e 53 minutos. Daqui a pouco tem mais recado, tem mais alô. É você participando através do WhatsApp da Rádio Ondas, 97401-2957. Pode mandar o seu registro também via Facebook, programa Região em Foco, e ainda no Instagram, arroba Região em Foco. Dia de Corpus Christi com programação religiosa e tradicional nas cidades da região. Em Araruama, são 65 tapetes com 3 metros de largura por 4 metros de comprimento. E hoje em Araruama, às 4 da tarde, tem a adoração ao Santíssimo Sacramento na Igreja Nossa Senhora de Guadalupe, que fica na Praça Antônio Raposo. Em seguida, às 5 da tarde, acontece a procissão eucarística, seguindo pela Avenida Brasil, Rua República do Chile, Rua Getúlio Vargas, Ponte Darcy Correia de Menezes, Rua Nilo Peçanha, chegando até a Praça São Sebastião, em Araruama, onde será celebrada a Santa Missa Solene, hoje às 18 horas. O evento ainda vai contar com feira de artesanato e quermesse, com show. hoje, a partir das 7h30 da noite. Já em Búzios, o bairro Manguinhos reúne fiéis hoje e voluntários numa programação marcada pela tradicional confecção dos tapetes de sal, missa campal e procissão eucarística. Os tapetes estão em Búzios, na Avenida José Bento Ribeiro Dantas, em frente à Igreja Matriz Santa Rita de Cássia. E hoje em Búzios, às 17h, será celebrada a missa solene campal ao lado da igreja, seguida da procissão eucarística e da bênção do Santíssimo Sacramento. Em Saquarema, a celebração de Corpus Christi conta hoje com cerca de 150 tradicionais tapetes de sal. E a programação em Saquarema inclui missa campal e procissão. Os tapetes ficam abertos à visitação a partir de meio-dia, já daqui a pouco, no trecho que vai da Praça do Coração até a Capela São João Batista, passando pelas ruas Doutor Luiz Januário e Coronel Madureira. A missa campal acontece às 16h na Praça do Coração, em Saquarema, abaixo da Igreja Matriz de Nossa Senhora de Nazaré. Após a celebração, os fiéis seguem em procissão pelos tradicionais tapetes de sal até a Capela São João Batista, onde será realizada a bênção do Santíssimo Sacramento. Em Arraial do Cabo, a programação de Corpus Christi da Igreja São Pedro, no distrito de Figueira, teve uma alteração na confecção dos tradicionais tapetes de sal em razão das chuvas. Inicialmente prevista para acontecer na área externa, em frente à igreja, em Figueira, a atividade foi transferida para o interior do templo. A tradicional procissão pelas ruas do distrito, prevista para o encerramento da celebração, vai depender das condições meteorológicas. No centro de Arraial do Cabo, os tapetes estão ao longo da Avenida Leonel Brizola, uma das principais. E a programação religiosa terá continuidade às 15h, com a Santa Missa Solene na Matriz do Sagrado Coração de Jesus. Em seguida, os fiéis vão participar da procissão eucarística em direção à Praia dos Anjos. O encerramento vai acontecer nas escadarias da Igreja Nossa Senhora dos Remédios, também na Praia dos Anjos, com a bênção do Santíssimo Sacramento. Em Cabo Frio, a confecção dos tapetes de sal acontece pela manhã em diversas comunidades paroquianas. No centro de Cabo Frio, na paróquia de Nossa Senhora da Assunção, tem missa na matriz à tarde, hoje, 16h, seguida da procissão com o Santíssimo Sacramento. A partir das 18h, em Cabo Frio, turistas e moradores também podem aproveitar música ao vivo e barraquinhas na Praça Porto Rocha. A comunidade da paróquia Nossa Senhora da Esperança, no Jardim Esperança, celebra Santa Missa hoje às 16h. No distrito de Tamoios, as celebrações vão ocorrer nas paróquias de Nossa Senhora de Fátima, em Unamar, e na de São Pedro e São Paulo, que fica em Aquários. Em Unamar, tem missa hoje às 17h, mesmo horário da missa em Aquários, onde em seguida a comunidade terá procissão e também a bênção do Santíssimo. 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
0: 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Amanhã tem o sorteio. Abrirei o programa Região em Foco, já divulgando quem será o sortudo ou a sortuda da semana. 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

0: companhia e amizade. São 16 anos no ar, é o nosso Região em Foco. Obrigado, um abraço, hora certa ao vivo, Ondas, meio-dia e 5.
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0: E Rio das Ostras tem uma atração muito especial neste final de semana prolongado. Está chegando e começa hoje no município rio-ostrense o Rio das Ostras Jazz e Blues Festival. Para saber um pouco mais sobre essa programação, nós temos um convidado especial. Ele é da Azul Produções Artísticas Limitada. O idealizador Estênio Matos está conosco por chamada. Olá, Estênio. Boa tarde, tudo certo?
3: Boa tarde, Leandro. É um prazer estar falando com você e com os ouvintes da Ondas. Estamos aqui em pleno Rio das Ostras, no camping, no palco principal, na correria de montagem para hoje iniciar todos os nossos shows.
0: Que legal, que bacana. É mais uma programação especial, uma programação gratuita. São mais de 30 atrações, Estênio?
3: Isso, com certeza. Tudo gratuito, 5 palcos com shows que começam às 11 horas da manhã e vão até às 2 da manhã em 5 palcos diferentes.
0: É o Rio das Ostras Jazz e Blues Festival já se notabilizou aí por ser uma alternativa, levando um público diferenciado para a cidade. Certamente a classe hoteleira comemora esse evento, né, Estênio?
3: Muito, muito. Estamos já com 100% de lotação da cidade. Casimiro de Abreu também ao lado, também com 100%. Todas as cidades vizinhas com no mínimo 50% de espectadores que vêm para o festival. Né? Que esse ano tem uma novidade, Leandro. Acabamos há uma semana atrás de nos tornarmos um patrimônio histórico e imaterial do Brasil.
0: Que bacana, parabéns aí por esse reconhecimento, muito justo por sinal, e é um time de peso aí entre as atrações. Destaca pra gente, por gentileza, Estênio, algumas das atrações?
3: Sim, com certeza, vamos ter esse ano, vai ser o ano que vamos ter mais atrações internacionais, são 10, vamos ter mais também 10 atrações nacionais, e vamos ter como principal o Larkin Poe, que é uma dupla de meninas que é a melhor do blues nos Estados Unidos e na Europa, está vindo pela primeira vez na América do Sul, entendeu? Então, é assim, um show, nunca vieram ao Brasil, América do Sul. Temos também o Bill Lawrence, o Stanley Jordan, né, que é considerado o maior guitarrista do mundo. E na parte de nacionais, vamos ter Ginga, vamos ter Marcel Power, filho de Baden Power, vamos ter Wagner Tiso, entre outros.
0: Grandes nomes, atrações incríveis aí para movimentar Rio das Ostras nesse final de semana. Vai de hoje até domingo. Rio das Ostras Jazz e Blues Festival, fazendo da cidade a capital estadual do jazz e do blues. Então hoje começa a programação, Estênio, a partir de que horário? Já começou ainda não, né?
3: Não, rapaz, não. Hoje começa a partir do palco da Boca da Barra, que começa às 16 horas com uma atração internacional, que é a Linda May, uma contrabaixista australiana, e depois teremos um gaitista americano, Omar Coleman. E às 8 horas, no palco principal de Costa Azul, temos as atrações Stanley Jordan, vamos ter também o Gabriel Grossi e outras atrações.
0: Muito bem.
3: Se estende de 8 até 2 horas da manhã.
0: Toda a programação gratuita aí com vários palcos, né? Niriri, Boca da Barra, Costa Azul e ali na Casa do Jazz também. A programação do Rio das Ostras Jazz e Blues Festival. Nesse momento tá aí nos preparativos, né, Estênio?
3: Sim, correria. No meio aqui ó, você tá chutando o som, o teste. Estamos aqui montando toda a barra. É um local que concentra mais de 30 mil pessoas a cada noite. E aqui ativa a economia da cidade, com restaurantes, 20 restaurantes da cidade, choperias, ONGs com artesanatos da cidade, muito legal.
0: É um público diferenciado também, né, Estênio? Podemos dizer que é público itinerante, né, que segue aí o circuito jazz e blues. Sim. Não são atrações nas festas assim muito populares, né? E Rio das Ostras se tornou realmente um polo central desse estilo musical que tem muitos admiradores.
3: Com certeza. Hoje ele é considerado o maior da América Latina e entre os 10 maiores do mundo pelas revistas americanas. Entendeu? Então, é uma coisa que houve uma formação de público, né, para esse novo e para esse gênero de jazz e blues, e Rita Dussas conseguiu implementar isso e levando para outras cidades.
0: É o diretor da Azul Produções, produtor do festival, Estênio Matos, conversando aqui conosco. Hoje começa o evento, mas ele certamente foi preparado já há bastante tempo, né, Estênio?
3: Com certeza. A gente, assim, termina o evento, termina em junho, já em setembro a gente já começa as contratações de músicos, a formação, né, de todo o cast, e a produção vai se preparando. E se intensifica dois meses antes de começar, né, de junho a dois meses, aqui montando tudo, estratégias, marketing. É o mini Rock in Rio, podemos dizer.
0: Cinco palcos aí, grandes atrações nacionais e internacionais. Ótima pedida para o seu final de semana, amigo ouvinte. É a 22ª edição do Rio das Ostras Jazz e Blues. Eu converso com o simpático Estênio por aqui. A gente vai seguir divulgando a programação amanhã e também no final de semana, Estênio. Mas ela está no site também, correto?
3: Tá bom. E, Leandro, agradeço você, o espaço da Ondas, para o seu público ouvinte, e que é muito importante para nós, fazemos esses eventos gratuitos, levando cultura, turismo, né, economia para as cidades. Então, muito obrigado e venham todos, de graça.
0: Democratizar cultura é sempre muito bom. A programação completa está no Rio das Ostras Jazz e Blues.com. É o site. Rio das Ostras Jazz e Blues.com. Aquele abraço, Estênio, que seja um sucesso. Mais algum registro, alguma consideração, agradecimento? Fique à vontade.
3: Eu fico dizendo, choveu muito ontem, mas já abriu o tempo, vamos ter sol, porque, né, os deuses ajudam as pessoas de boa aventura, de boas intenções. Então o público pode vir, que está tudo preparado, com paz, segurança e muito divertimento. Isso eu posso garantir.
0: Abraço, Estênio, sucesso aí ao evento. Abraço. Um abraço também à minha amiga Rafaela, que foi a ponte aqui para o nosso bate-papo, assessora.
3: Tá bom, muito obrigado, tá, Leandro?
0: Um abraço, muito obrigado pela participação. Rio das Ostras Jazz e Blues, a gente também destaca essa programação amanhã em nossa agenda cultural.
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0: Tá na onda, está com tudo, e o Kleber Nogueira tá ligado com a gente nesse feriadão nublado. Imagina se ele torce pro Flamengo, é flamenguista até a alma, né? Aquele abraço, Kleber Nogueira, muito obrigado, amigão, feriado incrível pra você, ganhei uma canção. Olha como eu sou privilegiado, pastor Júlio César soltou a voz, obrigado, pastor.
4: Eu ofereço esta canção a um amigo especial.
0: Oh, que lindo!
4: Ele é um grande amigo, ele é fenomenal. O seu programa transmite alegria, fé e esperança. Estou falando do nosso amigo, que se chama Leandro França.
0: Poxa, arrepiei, hein, pastor?
4: Obrigado, meu amigo.
0: Obrigado você,
4: pastor,
0: rapaz.
4: Pastor César, da comunidade do Poder de Deus do Cajueiro, forte abraço à sua pessoa, à sua equipe e à grande audiência. Paz no coração, amigo, e muita oração.
0: Olha, você me emocionou. Muito obrigado, hein, pastor Júlio. Gostei, música personalizada. Não é IA não, hein? É música verdadeira aí, tá recebendo aplauso também do Sérgio dos Santos, que gostou aí da sua interpretação, da sua composição. Pastor Júlio César, gratidão máxima, meu amigo. Um abraço especial pra você. Excelente feriadão, conte sempre com o seu amigo.
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5: Muito bem. Estamos de volta com mais recado.
6: Alô!
5: Ei, pastor Júlio César, olha o que você faz. Quebrou a internet, como se diz aí no meme, no jargão popular. Rapaz, sua cantoria foi um sucesso, hein, pastor Júlio César? Muito obrigado, me faltam palavras para agradecer. Acho honestamente que nem sou merecedor disso tudo. Tudo que eu faço, faço com o coração aberto, faço com muita alegria e com muito carinho por nossos ouvintes, mas muito obrigado mesmo. Olha a Elide, a minha mamãe no Rio de Janeiro. Minha mãe ficou emocionada, hein, pastor Júlio? Ela falou assim: como Deus revela seu amor por você através das pessoas. Isso é verdade. Isso é verdade. Que privilégio sem tamanho. Não há dinheiro que pague esse carinho, esse apoio, essa participação tão amável dos nossos ouvintes. Obrigado, obrigado, amada.
7: Nossa, que lindo. Eu fiquei muito emocionada aqui ouvindo essa música do pastor para você, Leandro.
5: Eu arrepiei todinho.
7: Deus continue te abençoando sempre.
5: Amém, obrigado.
7: Qualquer dia também eu vou cantar uma música para você, hein?
5: Tá bom. Solta a voz, qual é o seu talento? Muito obrigado, amada. Esses dias aí o Rômulo Bruno também cantou uma música. Ê, pessoal, puxa vida, nem mereço tanto. Muito obrigado. Oi, Nete, bom dia.
8: Isso não é para qualquer um, não, hein?
5: Não mesmo.
8: Isso é para você mesmo. Tudo que ele falou, que ele cantou, é a pura realidade.
5: Ah, amada, obrigado aí por seu carinho, Nete. Um lindo feriado. Com a minha amizade, você conta sempre, sempre, sempre, até a eternidade. Um grande beijo pra você, Nete. Obrigado. Agora, 12:21, vamos de informação. Em Araruama, organizações da sociedade civil com atuação na área ambiental são convocadas a participar do processo de composição do Conselho Municipal de Defesa do Meio Ambiente. Estamos no mês do meio ambiente. Amanhã é o Dia Mundial do Meio Ambiente, inclusive. E podem se inscrever organizações da sociedade civil em Araruama que possuam um CNPJ ativo, situação cadastral regularizada e estatuto social que preveja a atuação na área ambiental. Para participar, a instituição interessada deve encaminhar um ofício à Secretaria de Meio Ambiente Araruamense, solicitando a inscrição de um representante titular e um suplente. As inscrições estarão abertas até 11 de julho e podem ser feitas online através do e-mail araruamacondema@gmail.com. Tem dúvida? Dá um pulinho lá no nosso Facebook, programa Região em Foco. A notícia já foi postada na íntegra e também estamos no site da Rádio Ondas, ondasfm.com.br, na aba Notícias. Notícia que não falta por aqui, né? Iguaba Grande está em festa pelos 31 anos de emancipação e tem programação festiva até segunda-feira. Tem shows aí de Naldo Bene, Tiago Mastra, entre outros. Ferrugem é o aniversário de Iguaba Grande, que está só começando. Hoje está programado o Baile Charme, no Mirante, de 5 da tarde até meia-noite. A programação de shows inicia amanhã na Praça da Estação. Também em Iguaba Grande está programada uma oficina gratuita de confecção de sabão, utilizando óleo de cozinha reciclável. Vai ser na próxima quarta-feira essa oficina, às 14h, na rua Manuel Fernandes Batista, no centro de Iguaba Grande, número 113. Voltada especialmente para as mulheres do município, ao todo serão disponibilizadas 40 vagas. As inscrições podem ser feitas através do WhatsApp 9 9624-4154. 99624-4154. A participação é gratuita, mas as vagas são limitadas, então fique atento se você tiver interesse. De hoje até domingo, o estacionamento do Shopping Parque Lagos, em Cabo Frio, será palco do Arraiá Parque Lagos, com programação de shows ao vivo, apresentações culturais e também gastronomia típica Anahie. A festa acontece de hoje até domingo, no estacionamento do shopping aqui em Cabo Frio, de 4 da tarde até as 22 horas. Entrada gratuita e atrações aí para todas as idades. Hoje a abertura terá shows, apresentações de WD dos Teclados e Jéssica Salles a partir das 19 horas. Até domingo acontece a 7ª edição do Wine in Búzios, considerado o maior festival de vinhos da região. Com programação gratuita na Praça Santos Dumont, no centro de Búzios, o evento reúne expositores nacionais e internacionais, degustação, além de atrações musicais. Agora a gente vai projetar já o início da próxima semana com duas informações sobre atendimentos gratuitos em Iguaba Grande e Arraial do Cabo. Então fique antenado, são programações para segunda-feira que a gente já antecipa, você coloca aí na sua agenda. Na próxima segunda-feira, Iguaba Grande vai ter uma ação voltada ao atendimento da população em parceria com o programa Expresso do Consumidor. As senhas limitadas serão distribuídas de 9 da manhã às 11 da manhã. Os acontecimentos serão, aliás, os atendimentos, né, vão acontecer de 9 da manhã até 1 da tarde. Lamentavelmente, a Prefeitura de Iguaba Grande não divulgou onde serão os atendimentos. A informação incompleta foi divulgada pela Prefeitura de Iguaba. Mas a ação vai contar com a participação de representantes do PROCON, com orientações jurídicas sobre direitos do consumidor, recebimento de reclamações, denúncias, atendimentos especializados, além de outros serviços, como a emissão de segunda via de diversos documentos, entre outros. Que pena, a Prefeitura de Iguaba não divulgou onde serão os atendimentos. Chegando amanhã essa informação, a gente reprisa. Na próxima segunda-feira, os pescadores de Arraial do Cabo terão acesso gratuito a vários serviços de assistência social, cidadania, cuidados pessoais. A iniciativa será segunda-feira que vem, de 9 da manhã até as 4 da tarde, na sede da FIPAC, Marina dos Pescadores, ali na Praia dos Anjos. Estarão disponíveis atendimentos para atualização e informações sobre o Cadastro Único, CadÚnico. Suporte para o agendamento para emissão de carteira de identidade, corte de cabelo masculino, entre outros atendimentos e serviços. Dá tempo, feriadão, vamos viralizar.
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5: Deixa eu falar um pouquinho sobre o que aconteceu no amistoso da seleção brasileira no final de semana contra o Panamá. Juntaram Belo e Alcione para cantar o hino nacional. Sempre que tem uma apresentação do hino nacional, tem uma pataquada, né? Sempre tem alguém pagando o mico. Alcione e o Belo totalmente fora de ritmos pro Maracanã inteiro ouvir e ver. Em alto e bom som, melhor seria se fosse no baixo som, né? Um tumulto danado, totalmente fora de ritmos. A afinação nem vou considerar. Vou falar aqui sobre a falta de ritmo e entrosamento. Colocaram o hino nacional em sistema mecânico, era um pendrive. E aí o Belo e a Alcione se perderam completamente, não conseguiram acompanhar, realmente foi uma gafe, foi um mico danado. A Alcione, inclusive, veio a público, se manifestou, choveu comentários negativos sobre a participação da Alcione e do Belo cantando o hino nacional. Viralizou.
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5: Mas a Alcione não pediu desculpa, não. Ela explicou apenas, disse que foi uma falha técnica, né? Disse que eles não estavam conseguindo se ouvir. Parecia que o som dava uma volta. Essas foram as palavras aí da Alcione, que estava cantando o hino nacional. Ela diz que sabe o hino nacional de cor. Desde menina ela cantava na escola e agradeceu a quem saiu em defesa dela, principalmente as pessoas que entendem do assunto, foi o que disse a Alcione. O desempenho do Belo e da Alcione dividiu opiniões. O Belo não falou nada a respeito, mas choveram críticas aí em relação à apresentação dos dois artistas, a interpretação do hino nacional brasileiro. Era melhor ter botado o pendrive para cantar também.
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5: Para um assunto sério, o julgamento do caso Henri Borel chegou ao final nesta madrugada, após 10 dias de sessões no segundo tribunal do júri, no Rio de Janeiro. O ex-vereador Jairo Souza Santos Júnior, o Jairinho, foi condenado a 43 anos, 9 meses e 20 dias de prisão pela morte do menino de 4 anos, o Henri Borel. Mas a mãe dele, a Monique Medeiros, teve a acusação de homicídio doloso desclassificada para homicídio culposo, recebeu perdão judicial, permanecendo condenada apenas por omissão diante das agressões sofridas pelo filho. Um julgamento que deu muito o que falar a respeito do assunto, né? Porque por conta da sensibilização, né, do caso, né, do assassinato aí do menino Henri Borel. Então, o Jairinho não escapou aí de uma prisão pesada, como deveria realmente ser. 43 anos de prisão para o Jairinho. A magistrada fixou 35 anos, 6 meses e 20 dias de prisão pelo homicídio, mais 6 anos e 3 meses pelo crime de tortura e outros 2 pela coação no curso do processo. Viralizou mais um assunto que tomou aí as redes sociais. Quero falar de mais um, ó.
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5: Esse assunto merece trilha. Adoro esses assuntos de contatos de terceiro grau, contatos imediatos de terceiro grau. E tá famoso Mike Leão, influenciador digital que viralizou após filmar luzes estranhas em formato circular da varanda da casa dele em Campo Largo, interior do Paraná. O influenciador Mike Leão tem recebido, inclusive, contato de ufólogos em todo o Brasil que querem ir até lá para poder investigar o caso de perto. Inclusive, uma equipe de ufólogos estará lá neste final de semana, precisamente segunda-feira, melhor dizendo. Segunda-feira, uma equipe de ufólogos vai até o local, porque a gravação do Mike foi feita domingo passado na chácara dele, em Campo Largo, região metropolitana de Curitiba. A propriedade fica numa área isolada, acessada por uma estrada de terra, numa região com pouquíssima infraestrutura. Por exemplo, não tem sinal de celular, só Wi-Fi, não tem água encanada. Desde o início da manhã daquele dia, o influenciador, o Mike, registrou eventos estranhos na propriedade. Os animais da fazenda ficaram agitados, ele ouviu alguns barulhos metálicos. O flagrante do que ele acredita ser um OVNI aconteceu durante a noite. Ele conta que compartilhou tudo que conseguiu gravar em tempo real numa série de stories aí para a rede social. Esse rapaz, o Mike, é um influenciador digital, então já tem contato aí virtual com muitos seguidores, né? Ele afirmou que não desacreditava de OVNIs ou seres extraterrestres, mas nem pensava muito a respeito. Depois que ele flagrou essa aparição em seu campo, Campo Largo, Paraná, ele acha que realmente presenciou algo de outro planeta. Eu vi as imagens, realmente são imagens que chamam a atenção, né? Não é nada montado assim, inteligência artificial. A gente sabe que o que tem de fake para ganhar visualizações na internet não tá no gibi, mas parece realmente uma filmagem legítima, né? De um trecho do alto da montanha com muitas luzes em formato cilíndrico. Desde o flagrante, o influenciador saltou de 40 mil seguidores para mais de 1 milhão aí nas redes sociais, né? A Força Aérea Brasileira afirmou, através do Departamento de Controle do Espaço Aéreo, que em 31 de maio, dia onde foi registrada essa imagem, nenhum objeto foi identificado pelos radares de defesa aérea ou reportado por aeroportos locais. com informação de objetos desconhecidos. E disse ainda que o controle do espaço aéreo em Paraná, onde aconteceu a ocorrência, correu também dentro da normalidade. Não tinha nada demais registrado pela Força Aérea Brasileira. Essa é a resposta da autoridade. As investigações vão seguir correndo. Investigadores afirmam que é possível afirmar que as imagens mostram realmente um fenômeno luminoso, mas ainda é preciso descartar todas as outras hipóteses possíveis para o caso, como fenômenos meteorológicos e passagem de aeronave. Depois do intervalo, tem a bronca do ouvinte, o quadro O Povo é Quem Sabe. A gente reivindica em nome da população. Tá na onda, está com tudo.
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1: Muito bem, de volta ao vivo. Virou um ótimo feriado para todos.
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1: E você da região dos lagos, você de fora que tá por aqui, sejam sempre muito bem-vindos, visitantes de Juiz de Fora. Alô, BH, Duque de Caxias, Petrópolis, São Paulo, Argentina, Chile, exterior. Sejam todos bem-vindos à nossa área praiana e aproveitem aí o período de descanso, o período de Corpus Christi com intensa programação pela região. Para saber o que vai rolar na sua cidade, sexta-feira, aqui no programa Região em Foco, é dia de agenda. Fique antenado, saiba qual é a boa, acompanhando a programação aqui da Rádio Ondas FM. 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E se você está organizando um arraiá aí no seu bairro, uma festa junina gratuita, né, para a população, a gente divulga aqui com alegria. Você que é líder comunitário, presidente da Associação de Moradores, está organizando aí um arraiá, uma festa junina ou julina, informe pra gente, vamos divulgar.
3: Alô!
1: Alô, Maurício Chaveiro, de Itajuru, aqui em Cabo Frio, um abraço. Minha amiga Carmen, Zé Vicente, também em Arraial do Cabo. Alô, Eldo, comunidade católica, aqui em Cabo Frio, da paróquia São Cristóvão. Um abraço, Eldo, tudo de bom. O homem que tá pedalando sempre por Cabo Frio. Tô sempre vendo o amigo Eldo por aí. Agora as broncas, o povo é quem sabe.
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0: sinalizado por galhos para que possa evitar acidentes. No bairro Portinho, na rua Diamante, na altura do número 25, em Cabo Frio. Então tenho todos os detalhes, tenho inclusive a foto desse problema e vamos encaminhar para a Prefeitura de Cabo Frio. Voltaremos ao tema no programa de amanhã para subir o tom da cobrança, pedir solução. Tem muitos buracos na cidade, esse é apenas um que o nosso amigo Gerson citou e pode contar conosco, Gerson. A foto e a bronca serão direcionadas à Prefeitura. A gente volta ao assunto no programa de amanhã. Tem participação em áudio do Fábio. Oi, Fábio.
1: Eu quero fazer uma reclamação justa. Ontem o carro da Prefeitura de São Pedro da Aldeia, Leandro, tapando o buraco. Vim de tapar com pinche, com coisa, não. Sabe quem está misturado? Brita zero com areia. Ele limpava o buraco, jogava a areia, jogava a brita, mexia, fazia igual concreto, e jogava um óleo por cima e botava o buraco. Hoje eu fui lá, o buraco tá maior do que ontem.
0: Que isso?
1: A vergonha dessa prefeitura de São Pedro da Aldeia, né? Tô vendo aí a prefeitura, a saúde passar por esses casos aí, ó. Essas poucas vergonhas dentro da saúde de São Pedro da Aldeia. Ô, meu irmão... Até quando vamos ficar assim, né?
0: É.
1: Só Jesus.
0: Fábio, complicado. Além de desabafar sobre a saúde na cidade em São Pedro da Aldeia, ele cita uma manutenção que ele flagrou, pessoal da equipe da Prefeitura de São Pedro, tapando um buraco, mas tapando um serviço mal feito, né? É o que alega o Fábio. O buraco já abriu novamente em pouquíssimo tempo, em tempo recorde, Fábio. Realmente botaram aí uma certa maquiagem, com certeza para poder minimizar ou... É, enganar, né? Porque realmente não solucionou o problema, o buraco continua por lá. É muito buraco, né, gente? Muito buraco. A gente paga IPVA pra quê? Pra poder pagar mais no amortecedor do carro, ter prejuízo aí nos veículos? Você que é motorista por aplicativo sabe muito bem do que eu estou falando, né? O desafio que é circular por certas localidades, né, Fábio? Completa, amigo. Tem mais um áudio dele aqui chegando. Vamos lá.
1: E choveu também, né? Já viu, né?
0: Ah, a chuva traz os buracos todos de volta, né, Fábio? Complicado, obrigado, tem razão em reivindicar, conte conosco. Recebemos novas reclamações de moradores do Cajueiro, em Cabo Frio, sobre o abandono dos serviços da prefeitura na localidade. O que está acontecendo no Cajueiro? Aliás, o que não está acontecendo no Cajueiro, né? Prefeitura não faz nada, segundo a Rosemary. Ela quer saber quando o bairro, quando... O bairro Cajueiro vai receber melhorias em relação aos buracos nas vias. Muitas ruas esburacadas no Cajueiro, aqui em Cabo Frio. Ela cita a Travessa Salina e a Travessa Corais. São apenas dois dos exemplos. Nosso ouvinte quer saber se a Prefeitura de Cabo Frio tem algum projeto para a praça ali no Campinho do Cajueiro. E também lembra que ela paga o IPTU em dia e até a famigerada taxa de lixo. Entramos em contato com a Prefeitura de Cabo Frio com a sua pergunta, Rosemary. E a Prefeitura de Cabo Frio não respondeu ainda, infelizmente.
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0: A gente encerra o Região em Foco um cadinho antes, nesta quinta-feira, feriado. Estaremos ao vivo novamente amanhã com o quadro Qual é o Seu Talento, agenda para o final de semana. Música boa aqui no estúdio da Rádio Ondas FM. Amanhã tem uma atração especial e já conhecida da casa. Uma ótima tarde a todos, um excelente feriado. Quinta-feira incrível para você. E amanhã, se Deus quiser, estaremos de volta ao vivo às 11h20 com mais um.
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3: 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Vamos relembrar um sucesso da novela Vila Madalena, que foi o ar em 1999 pela Globo, de Walter Negrão, com 155 capítulos.

0: é o Arbe, de Khaled. Foi tema de Marinalva, interpretada por Rose Campos na novela Vila Madalena. 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
1: Boa tarde, meus amigos. Está começando mais um De Olho na Copa aí nesta quinta-feira, feriado de Corpus Christi. E vamos começar falando aqui de seleção espanhola. O técnico projeta Yamal pronto para a estreia na Copa do Mundo. Segundo ele, chegará em perfeitas condições. Um dos principais atacantes aí, né? Um dos principais nomes da Espanha, o atacante Lamine Yamal, chegará em perfeitas condições para a disputa da Copa do Mundo. A garantia foi dada pelo técnico da seleção espanhola, Luis de la Fuente, em entrevista ao diário Mundo Deportivo nessa última segunda-feira. O jogador do Barcelona deverá estar apto para a estreia contra Cabo Verde no dia 15 de junho em Atlanta. O jogador de 18 anos, que disputará seu primeiro Mundial, sofreu uma lesão muscular na coxa esquerda durante uma partida contra o Celta de Vigo em 22 de abril e ficou afastado dos gramados por cerca de um mês. Desde então, iniciou um processo gradual de recuperação, passando do repouso absoluto para atividade na academia e posteriormente para trabalhos aí no campo. O treinador da seleção espanhola também comentou condições físicas de outros jogadores importantes como Nico Williams e Merino, e também demonstrou aí otimismo. Ele disse que, antes de mais nada, acredita que eles chegarão em boa condição, né? E, segundo ele, estamos em total comunicação com os clubes, que nos mantém informados sobre progressos diários aí dos jogadores. Uma das favoritas ao título, a Espanha está no grupo H, ao lado de Uruguai, Cabo Verde e Arábia Saudita. Eu sou Gideon Souza, esse foi o De Olho na Copa, aqui na Rádio Ondas.
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1: Vai ter aquela choradinha, né? Essa é doída, hein? É, Caetano.

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0: Imagine, de Paulo Ricardo, foi tema de abertura da novela Estrela Guia. 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
3: De volta agora aqui no De Olho na Copa e falando aí da Trionda. A Trionda, meus amigos, é a bola desenvolvida pela Adidas para a Copa do Mundo. Ela é conectada ao VAR e ligada à tomada, meus amigos. Pouca gente imagina, mas a bola oficial da Copa do Mundo precisa ser ligada à tomada antes das partidas. A Trionda, como eu falei, desenvolvida pela Adidas para o torneio, possui um sensor interno que registra informações 500 vezes por segundo e transmite dados aí em tempo real para a equipe de arbitragem. A tecnologia utilizada pela FIFA tornou-se uma das principais aliadas do VAR, ao fornecer informações precisas sobre cada toque na bola durante os jogos. O sistema foi desenvolvido para tornar as decisões de arbitragem mais rápidas e confiáveis, especialmente em lances de impedimento. Além disso, a tecnologia auxilia na análise de possíveis toques de mão, disputas dentro da área e outras situações que a identificação exata do contato com a bola pode ser aí decisiva. A tecnologia da bola conectada funciona por meio de um sensor aí de unidade de medição instalado no interior da bola. O dispositivo monitora a aceleração de velocidade, direção e movimentação em 3 dimensões, gerando dados extremamente precisos sobre cada lance. As informações captadas são enviadas instantaneamente para a sala de operação do VAR, para o assistente de vídeo ali, o VAR, onde são combinadas com os dados de rastreamento dos jogadores obtidos aí pelas câmeras instaladas nos estádios. E aí, meu amigo, você sabia dessa alta tecnologia da Trionda? Caramba, teremos uma Copa do Mundo super tecnológica. Já falamos aqui sobre o uso de inteligência artificial e agora temos a bola. Eu sou Gideão Souza, esse foi o De Olho na Copa aqui na Rádio Ondas.
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Boa noite, galera! Quero dar um beijãozaço, uma ótima noite pra essa equipe maravilinda que eu tenho. Primeiro pra ele, meu moreno alto, bonito e sensual.

0: Boa noite, Davizinho! E agora o boa noite vai pra ela. Ela que é casada, recatada e quase do lar.
1: Moça bonita, a mais bonita é ela. 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
0: Fala, Carol! Carolzinha, sempre com a gente aqui no Viva Bem. E agora, meu boa noite vai pra ele, que é gato, malhado, gostoso e não tá solteiro.

0: Paulo George, o meu sócio, o homem mais gostoso da região dos lagos. E assim a gente começa o Viva Bem! Fique sintonizado, porque aqui sempre tem o melhor pra você.
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